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6h04, uma ótima manhã de segunda-feira para você que está aqui na sintonia da Nova Brasil. Hoje é dia 13 de julho de 2026. E aí, tudo certo contigo? Por aqui, Cláudia Nakazato. Vamos juntos aqui pela Nova Brasil FM, uma empresa do Grupo Tati de Comunicação. Você nos ouve pelo rádio, pelo aplicativo ou então pelo site novabrasil.com. Nessa próxima hora, hoje é segunda-feira, vai ter a coluna Meu Emprego Sumiu com Fernando Barra, também a previsão do tempo, muita música boa, começando com Tim Maia, Gostava Tanto de Você.

0: Nova Brasil, e esse foi o Roupa Nova, Frisson. Antes a gente ouviu Maria Bethânia, Brincar de Viver.
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0: São 6h18, Maria Clara Sasaki está chegando com as informações do tempo para esta segunda-feira.
2: Olá a todos que nos acompanham. Ainda temos muitas nuvens espalhadas pelo Brasil por causa de uma frente fria que avançou de forma continental durante o final de semana. Ou seja, ela conseguiu organizar nuvens de chuva também em áreas do centro-oeste e do sudeste do país. Hoje tem condições para pancadas de chuva no Espírito Santo, Minas Gerais, chuvas isoladas no litoral de São Paulo e do Rio de Janeiro e também no litoral do Nordeste. A temperatura hoje vai ficar em torno de 30 graus. Em Fortaleza, faz 29 no Recife, também em Maceió, 29 em Salvador. No Rio de Janeiro, faz 25. Em São Paulo, sensação de frio com 16 graus. E em Vitória, até 28. No Centro-Oeste, essa nebulosidade ajuda a melhorar a qualidade do ar. Em Brasília, máxima hoje na casa dos 28 graus. Maria Clara Sasaki, da Tempo Ok, Meteorologia, para a Nova Brasil.
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0: Nova Brasil, e essa foi Reals com Gilberto Gil. 6h24 agora.
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3: Caro ouvinte, nesta segunda-feira de uma semana produtiva, imagine só essa cena comigo. Uma sala de reunião, num andar alto de um prédio, ar-condicionado gelado. Na tela, uma apresentação sobre novas tecnologias. Alguém fala em cortes, eficiência, em automações. Todo mundo quieto, olhando para o próprio crachá. E, de repente, acaba a luz. Escuridão, silêncio, a apresentação desapareceu, a inteligência artificial não funciona mais. Quem salvou o dia não foi o algoritmo. Foi um homem de bota subindo a escada de serviço com uma lanterna na testa, conhecido como eletricista. E olha que curioso, enquanto escritórios dispensam analistas por causa da automação, a procura por eletricistas explodiu. Porque os data centers, esses grandes galpões onde ficam armazenadas as máquinas para a inteligência artificial funcionar, precisam de energia, de cabos e, pasmem, de mãos. A máquina que ameaça o crachá depende do sujeito de capacete. Mas presta atenção, porque a resposta aqui não é um alicate. É uma palavra que eu quero te apresentar, chamada senciência. Senciência é a capacidade de sentir. Só isso, e tudo isso ao mesmo tempo. É o arrepio quando toca aquela música que te leva para algum lugar que você tinha esquecido, é o frio na barriga antes de uma decisão importante, é o nó na garganta diante de uma injustiça. A máquina simula emoção, mas não vive nenhuma delas. Um robô reconhece um rosto triste e responde com uma frase gentil. Mas ele não chora no cinema, ele não se emociona com o olhar de alguém, ele processa, executa. Máquinas calculam, humanos sentem. E é a senciência que protege o eletricista. Não é só a mão que aperta o parafuso, é a mão que sente o fio quente, é o olho que percebe o perigo antes do sensor, é o corpo inteiro presente num lugar onde nenhum algoritmo consegue estar. Agora, pensa no seu trabalho, ouvinte. Quando você percebe que o cliente disse sim, mas o olhar disse não. Quando você segura uma resposta porque sentiu que não era a hora. Isso é senciência. E isso não se automatiza. Então, a pergunta que fica não é se o seu trabalho é de tela ou de ferramenta. A pergunta é outra. Quanto do que você faz ainda no seu trabalho passa pelo que você sente? Porque no dia que a resposta for nada, a luz já apagou, você só ainda não percebeu. O meu nome é Fernando Barra e se você quer saber mais sobre o futuro do trabalho e novas tecnologias, basta me seguir no Instagram, @ofernando.barra. Até a próxima semana.
0: Esse foi Fernando Barra e a coluna Meu Emprego Sumiu, agora às 6h27. Depois do intervalo, tem Jornal Nova Brasil.
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13: IMET alerta para baixa umidade em 16 municípios de Alagoas. Carro invade loja e causa grandes danos em Maceió. Aqui no estúdio a gente conversa sobre a expansão imobiliária em Maceió, a importância do planejamento urbano e o papel do plano diretor no desenvolvimento sustentável da cidade. Hoje tem a coluna Vida Mais Leve com Júlia Guimarães, as novidades dos bastidores da política alagoana com Cleberson Levi e Júnior de Melo e a F Esportes com as novidades do mundo esportivo. Nós abrimos o Jornal Nova Brasil Maceió desta segunda-feira, 13 de julho de 2026. Eu sou Oscar de Mello e junto com Jane Silva nos trabalhos técnicos e programação musical, com Fabiana Freitas na produção, Moab Cirino nas mídias sociais e Kleber Santos na transmissão do YouTube, vamos te fazer companhia até às 8 horas da manhã, aqui na Nova Brasil Maceió. E você já pode interagir conosco por meio do WhatsApp 99671-7352.
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13: Dia de sol, as nuvens aumentam no decorrer da tarde. A mínima de 20, a máxima de 29 graus. Hoje, segunda-feira, dia 13 de julho, é Dia Mundial do Rock. É dia do engenheiro de saneamento, dia do cantor, dia dos compositores e cantores sertanejos e Dia Mundial de Conscientização sobre o TDAH. Olá, meus amigos, mais uma vez, bom dia. Está começando mais um Jornal Nova Brasil Maceió. Segunda-feira de sol aqui em nossa capital, né? Nós temos imagens de câmeras de vídeo monitoramento. Essa primeira câmera mostra um trecho da Avenida do Valdo Góes Monteiro, ali mais ou menos à altura da entrada da nova linha verde, né? Ali próximo a Tupã, né? Do outro lado. Para quem está descendo, a gente consegue até visualizar as lojas Imperador na parte alta da nossa capital. Você vê que o céu está praticamente sem nuvens e o trânsito ele é absolutamente normal para o horário na região. Né? Sem nenhuma intercorrência, sem nenhum problema grave aí de trânsito, está circulando normalmente os carros. Aliás, diga-se de passagem que melhorou bastante o trânsito, principalmente depois da abertura da linha verde. E já há algum tempo, né, com a ampliação de vias, né, tanto de um lado como do outro, né, essa avenida do Valdo Góes Monteiro ganhou

condutores de veículos, seja moto, seja carro, que se entendem bem aí na região. Mas nesse horário, às 6h34, tá tranquilão, né? Tá todo mundo circulando dentro da normalidade no cruzamento da Arcleto Campelo com a Leste e Oeste. Só mais uma câmera de vídeo monitoramento na abertura aqui do programa, que mostra essa belíssima manhã de segunda-feira em um dos cartões postais aqui de nossa cidade, que é a Praia da Ponta Verde, Avenida Silvio Viana. Esse horário absolutamente normal, né? Nós praticamente não temos trânsito de veículos e temos uma movimentação muito intensa de pessoas fazendo suas atividades físicas. Manhã bonita de segunda-feira aqui em nossa capital. Mas depois a gente já está caminhando, né, gente? Estamos aí dia 13 de julho, caminhando para o fim da quadra chuvosa que nós temos todo ano aqui em Alagoas, né? Teoricamente vai até o final desse mês, pode até se estender um pouquinho mais, né, no começo de agosto, mas a informação dos meteorologistas é que já estamos na reta final aí da quadra chuvosa, que é absolutamente normal e que esse ano foi dentro também da normalidade, né? Nós tivemos precipitações dentro do que era aguardado, né? Só que para o interior do estado, o Instituto Nacional de Meteorologia, o IMET, ele emitiu um alerta de baixa umidade para 16 municípios do sertão de Alagoas, com validade das 12 às 18 horas dessa segunda-feira. O aviso, classificado como de perigo potencial, prevê umidade relativa do ar entre 20 e 30%, índices abaixo do considerado adequado para a saúde. Segundo o órgão, as condições podem provocar ressecamento da pele, desconforto nos olhos, nariz e também garganta, além de aumentar o risco de incêndios em áreas de vegetação. O IMET recomenda que a população mantenha a hidratação. É muita água, viu, gente? Evite atividades físicas intensas nos períodos mais quentes do dia, que geralmente é compreendido entre as 9 da manhã e as 15 horas. Mas como estamos num período de muito calor e baixa umidade, você pode até esticar um pouquinho mais, viu? Colocar até as 16 horas para você ficar mais seguro, tá certo? E reduzir essa exposição, obviamente, ao sol. Em caso de emergência, a orientação é acionar a Defesa Civil pelo telefone 199 ou o Corpo de Bombeiros pelo 193. Mas, repito, principalmente hidratação, gente. Beber muita água aí. Eu confesso que eu tenho dificuldade de me hidratar. Pode parecer um absurdo que eu vou falar, porque eu esqueço. Literalmente eu esqueço, no dia a dia, na correria do dia a dia, eu esqueço às vezes de tomar água. Então assim, eu me condicionei aqui na rádio, e aí fica uma dica pra você, que funciona pra mim. Eu tenho uma caneca gigante, aqui de mais de um litro, que eu encho antes de entrar no ar, e eu me condiciono a tomar essa caneca inteira de água, pra pelo menos garantir mais de um litro de hidratação. E aí durante o dia, eu costumo andar com uma garrafinha de água. É uma estratégia. Vai estar ali perto de você, você vai olhar de vez em quando, vai lembrar da danada e vai se hidratar. Ainda mais eu que trabalho com a voz, que deveria ser mais cuidadoso. Mas confesso. Até para você não se sentir mal. Que muitas vezes eu esqueço. Eu acho que a minha hidratação poderia ser melhor. Mas estou tentando melhorar, viu, gente? Tente também, porque é extremamente importante a hidratação. Principalmente para a gente que mora numa cidade com um clima tropical, como é Maceió, né? 6 horas e 37 minutos e um motorista invadiu com o carro a fachada de uma loja de roupas no bairro de Mangabeiras, aqui em Maceió, durante a madrugada do último domingo. O acidente aconteceu em uma galeria comercial e provocou grandes danos à estrutura do estabelecimento, com a destruição da fachada de vidro, de uma parede de gesso, do provador e de espelhos. Apesar do forte impacto, ninguém ficou ferido. O proprietário da loja afirmou em publicação nas redes sociais que o condutor teria consumido bebida alcoólica em um estabelecimento próximo antes de perder o controle do veículo. Informação que ainda deverá ser apurada pelas autoridades. O valor dos prejuízos ainda não foi divulgado e o caso segue em apuração. Inclusive, nós estamos com a imagem que mostra o momento exato em que o veículo invade a loja, uma cacetada mesmo. Eu repito, né? Não foi passada a identificação do condutor, até porque precisa ser levantado se realmente ele tinha bebido ou não, se foi uma falha mecânica. Enfim, prejuízo grande aí para o proprietário, pelo menos ninguém saiu ferido. Porque quando a gente calcula um prejuízo de uma loja como essa que aconteceu, muitas vezes a gente esquece alguns detalhes importantes, né? Ah, quanto é que custa a porta de vidro? Tanto.

0: quanto é que custa o provador, quanto é que custa isso, aquilo e tal. Só que a gente tem que calcular também o número de dias em que ela vai ficar fechada, em que o cara vai deixar de faturar. Então, assim, o prejuízo ele tem que ser calculado em cima também do fechamento da loja, né? Que é a BS Man, que fica ali na praça, no bairro da Jatiúca, ali próximo ao Colégio São Lucas, né? Na região Jatiúca, Mangabeira, Estela Maris, fica ali naquele triângulo, se assim pudermos colocar. Agora são 6 horas e 39 minutos e quer interagir com a gente pelo WhatsApp, quer falar com a Nova Brasil Maceió, é só mandar seu recado pelo 996717352, 996717352, manda pra gente, né, uma mensagem, interage com a gente, viu acontecer alguma coisa próxima aí à sua residência, quer compartilhar alguma informação, manda aqui pra gente que a gente vai ajudar também outras pessoas. Agora 6h40. E uma espingarda de caça foi apreendida pelo Batalhão de Polícia Ambiental, o BPA, durante uma ação realizada na manhã de sábado aqui em Maceió. Segundo a Polícia Militar, dois homens que trafegavam em uma motocicleta fugiram ao perceber a aproximação da viatura e abandonaram a arma em uma área de vegetação antes de escaparem. Os policiais realizaram buscas na região, localizaram a espingarda e encaminharam o armamento à central de flagrantes, onde foram adotados os procedimentos cabíveis. As equipes também fizeram diligências nas imediações para tentar localizar os suspeitos, mas até o momento ninguém foi preso. O caso segue sob investigação para identificar os responsáveis pelo armamento. E ainda na área policial, rapaz, o motorista escapou sem ferimentos graves, né? Após o carro que conduzia cair em um córrego durante uma tentativa de assalto no bairro da Levada. Nós estamos, inclusive, com uma foto, se você não viu, né? E está acompanhando pelo YouTube. É impressionante, o carro caiu certinho, né? Parecia que só caberia ele ali, né? Para quem está vendo aí a imagem, beleza. Para quem não está vendo, eu vou tentar traduzir. É aquele córrego principal que passa ali próximo ao mercado. E aí tem um milheiro ali, alguns milheiros de tijolos, né? De um lado, do outro lado, estacionamento de bicicleta, mas ele caiu certinho ali, cara. É impressionante aí a imagem, né? Segundo a Polícia Militar, o condutor teria sido abordado por suspeitos e, ao tentar fugir da ação criminosa, perdeu o controle da direção, fazendo com que o veículo caísse no córrego. A vítima conseguiu sair do automóvel sozinha e pediu ajuda a moradores da região. A Polícia Militar foi acionada, né? O pessoal do primeiro batalhão, mas os suspeitos conseguiram fugir e até o momento não foram localizados. O caso será investigado pelas autoridades para identificar os responsáveis pela tentativa de assalto. Repito, se você não está acompanhando pelo YouTube, a imagem ela chama a atenção, né? É impressionante. Por sorte, né, do condutor, não estava muito cheio o córrego, né? Esse córrego, principalmente em período de chuva, ele enche bastante, né? E não dá para recuperar o carro, né? Porque o pior inimigo do carro é a água, né? É impressionante. Né? Você tem. Se tiver cheio o córrego aí, o prejuízo poderia até ser o chamado PT, né? A perda total. Mas dá para recuperar. E eu repito, o mais importante é que ele está bem, não se feriu gravemente. E tirando o susto e o prejuízo, a vida vai seguir para o condutor desse veículo. 6 horas e 42 minutos e a segurança dos seus olhos começa no Instituto da Visão. 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
0: Agora são 6 horas e 43 minutos e a partir de agora a gente conversa sobre a expansão imobiliária em Maceió, a importância do planejamento urbano e também do plano diretor para o crescimento da cidade, além dos desafios de conciliar desenvolvimento econômico, infraestrutura, mobilidade, preservação ambiental e qualidade de vida para a população. Para isso eu recebo aqui nos estúdios, mais uma vez, né, a quem eu agradeço antecipadamente, né, o Lauro Braga, que é especialista em mercado imobiliário. Lauro, bom dia, obrigado por estar aqui com a gente mais uma vez. Maceió vive um momento de forte expansão imobiliária, né? O que é que tem impulsionado esse crescimento e quais regiões concentram hoje em dia mais esse movimento? Lauro, bom dia.
2: Bom dia, Oscar. Na próxima eu peço música, viu?
0: Sempre bem-vindo aqui.
2: Não, quando você falou na abertura, né? O que a gente precisa conciliar, meio ambiente, crescimento, desenvolvimento, sei o que tal. Eu digo, meu Deus do céu, como é que a gente vai fazer isso? Que é o maior desafio hoje do nosso mercado, principalmente porque a gente já tem um plano diretor que está atrasado já há muito tempo e não tem regras atuais. Então, a gente, para conseguir conciliar e deixar todo mundo feliz, é a coisa mais difícil do mundo. Então, assim, hoje realmente a gente está vendo esse debate que não tinha antes do meio ambiente, aquele vídeo que viralizou recente, né, da vista ali do edifício Pier Norte saindo da avenida. Então, assim, aquilo repercutiu no Brasil todo.
0: Continua, né? Repercutindo, né, Laura?
2: Continua. Ainda. Todo mundo que está fazendo react está viralizando aquele vídeo, porque realmente é uma imagem impressionante, né?
0: Eu confesso que eu acompanhei bem aquela imagem, porque eu trabalhei durante alguns anos como assessor de comunicação do CSA, né? E aquele era o meu caminho de ida e de volta. Eu subia todos os dias e descia todos os dias pela Rota do Mar. E eu acompanhei o crescimento. E é impressionante, gente. Viralizou porque realmente é uma cena que chama a atenção. Eu desci várias vezes, mas toda vez que eu descia, eu ficava olhando mal, eu disse, meu Deus, que coisa mais linda, meu Deus, que coisa mais linda. Aí comecei a ver o prédio. Aí por que ganhou essa repercussão toda? Porque, como disse o Lauro, né, o plano diretor de Maceió está defasado há muito tempo. Em linhas muito simples, o plano diretor é um plano que estabelece regras, né, para diversas coisas na cidade, inclusive para construções. Isso. E hoje existe meio que um vácuo, né Lauro? Porque já deveria ter sido atualizado esse plano e não foi ainda, né?
2: Eu acho que o plano está atrasado, eu acho que da época que você estava na Câmara.
0: Desde 2010, mais ou menos, exatamente.
2: Eu acho que da época que você estava na Câmara. Vocês
0: estão falando mais de 15 anos aí.
2: Mais de 15 anos, né? Realmente está muito defasado. Aquela região ali do Parque Shopping se tornou o vetor do crescimento da cidade, né? E nem acho que foi da noite para o dia esse crescimento. A gente vem tendo sinais. Na verdade, quando um shopping center chega, ele chega trazendo toda uma infraestrutura ao redor. E eu acredito muito esse crescimento a um empreendimento chamado Riviera, aquele que fica ao lado da Leroy.
0: Sim, sim. Né?
2: Ali foi o antes e depois de Maceió, você pode ter certeza. Foi o primeiro empreendimento de alto padrão que chegou naquela região. E quando o alto padrão chega, todo mundo chega para colar nele. Se ali tivesse iniciado com empreendimentos populares, aquilo ali não teria crescido dessa forma, né? Então, o Riviera realmente ele trouxe essa visão para aquela região. E hoje você vê empresariais, produtos de médio padrão, alto padrão, de produtos para rentabilidade, de locação. Você vê agora Minha Casa Minha Vida chegando forte. Então, assim, virou algo extremamente importante essa discussão para a cidade, porque a gente tem também um trânsito ali, né? Isso. Então você vê que não é fácil o trânsito naquela região. Então a gente tem que ter uma discussão. E no plano diretor tem terrenos ali na Cruz das Almas que você não pode remembrar. Então não dá para você pegar 3-4 casas e transformar ali em um prédio. O que foi que aconteceu? Os construtores começaram aí um pouco mais. Então, começou ali, né, Guaxuma, indo um pouco mais para lá, justamente por essa dificuldade de terreno. Só que hoje chegou num momento que essa discussão precisa ser colocada em pauta o mais rápido possível, porque a gente não vai conseguir agradar todo mundo. O mercado, aí, o cara, porque o construtor tirou a vista do empreendimento, da praia, uma vista maravilhosa. Cara, tá lá o terreno, tá à venda, é permitido. Aí você diz assim, não vou não fazer. Lógico que o construtor ia tocar o negócio dele. E se ele não fizesse, outro viria e faria, né? Então eu acho que já passou do tempo da gente colocar isso em prática e fazer essa discussão, que a proposta que veio do plano diretor foi assim, uma proposta bem, bem difícil para o mercado imobiliário. Então está se discutindo bastante e eu acho que vai se arrastar ainda por mais alguns meses.
0: Você acredita que o crescimento da construção civil ele tem acompanhado a capacidade ou vice-versa também da cidade em oferecer infraestrutura, mobilidade, como você citou, e também serviços públicos? E aí eu pego como exemplo a região da Ponta Verde. Eu moro na região ali da Ponta Verde e a gente vê todos os dias prédios sendo erguidos e tal. Você falou sobre transporte, né? Principalmente trânsito. Você vê uma região que tinha 2-3 casas, de repente ter 20, 30, 40 famílias morando num espaço que era ocupado por três. É complicado a cidade acompanhar esse crescimento em termos de infraestrutura também, Lauro?
2: Principalmente, Oscar, porque a gente está num momento que o meio da cidade parou, que foi o Farol. Então, desde a época da Braskem, a gente não tem lançamentos ali no Farol, é um ou outro. Então, é uma região da cidade que não tem mais um fluxo de moradia. E aí adensou a parte alta e a parte baixa. A gente ficou com o meio da cidade ali parado. Então, se eu tenho um momento que a Ponta Verde e a Paixara tá de uma forma ali, já Tiúca, que tá impraticável, principalmente estou falando de preço, né? Porque você tem hoje um valor de metro quadrado que não acompanhou a renda da população. A gente tem uma defasagem gigante de produtos voltados para a classe média. E hoje a gente fala assim, vai ter um lançamento do Minha Casa Minha Vida. O cara acredita que Minha Casa Minha Vida é aquele programa popular, cheio de subsídio. Não é mais isso. Minha Casa Minha Vida passou a ser uma linha de crédito mais barata. E a gente está falando de produtos até R$600 mil. O cara que ganha até R$13 mil ali, dia 28 de julho, o Conselho Curador do FGTS vai fazer uma votação para diminuir mais essas taxas e criar subdivisões que possam chegar até R$21 mil. Oscar, R$21 mil hoje é classe média alta. Então, sim, é o cara que está bem posicionado. Então, a gente tem visto hoje que as duas áreas da cidade que mais têm crescido é a parte alta, né? Serraria, enfim, e a parte baixa. Então, a gente precisa trazer hoje, desafogar um pouco, voltando o Farol. Na hora que voltar ali lançamentos no Farol, que a gente possa, isso desafoga um pouco. Mas hoje não, a gente não está crescendo de forma ordenada.
0: Eu tenho 50 anos completados recentemente, né, no mês de maio. E por que eu fiz questão de dizer isso? Porque com 50 anos você já viveu muita coisa dentro da sua cidade. Você citou essa região, Cujas Almas, você citou Jacarecique, Guaxuma. É impressionante como essa região ela foi modificada, principalmente depois do fechamento da antiga Cobel. Para quem não lembra, a Cobel era a companhia, né, de lixo, que hoje é chamada Slum, né? É uma superintendência. E que ficava ali de esquina com o Parque Shopping. Quando você olha para aquele morro ali de frente, para quem é mais novo, aquele morro que tem ali em frente, ali era um lixão que você passava, e era uma das imagens mais impressionantes que eu, enquanto garoto, já vi. Era literalmente uma montanha de lixo ali, era uma montanha. Eu jogava bola embaixo na Cobel, ele tinha um campinho de grama que era muito legal, quando eu era garoto jogava ali e tal. E aí foi fechado com a abertura do novo centro de reciclagem e condicionamento de lixo, né, o aterro sanitário aqui de Maceió, e a própria natureza, com acompanhamento, obviamente, de engenheiros, cuidou de transformar aquela área que hoje foi recuperada e que ganhou uma valorização absurda, né? Aquela região ali de São Jorge, aquela área foi absolutamente recuperada. Eu só quis fazer esse adendo porque eu muitas vezes passava ali pela região e comentava até com a minha esposa, quem tem terreno aqui vai se dar bem, que está valorizando, está abrindo, como você disse, abriu um shopping próximo. Aí a região do São Jorge já cresceu bastante. Então, quando você oferece infraestrutura, que você muda uma região através de investimentos, você transforma a região por completo, né, Lauro? Desculpa até me alongar um pouquinho, mas eu acho que esse exemplo da Cujas Almas, né, já comendo de Jacarecica ali, mostra que investir na infraestrutura de uma região faz toda a diferença, né?
2: E, inclusive, você comentando aí sobre São Jorge, tem um consórcio muito forte aqui em Alagoas, de 6 construtoras, que os caras estão lançando um bairro planejado ali no São Jorge. Então, ali, você passando o sítio Varrelinha, você indo naquela direção, você tá tendo um bairro planejado. Então, tá vindo um condomínio de alto padrão, né? Uma espécie de um Aldebarã, mas prédios, comercial, escola, supermercado. Então, tá em um bairro planejado. Então, eles estão realmente indo, chegando na região, organizando toda uma infraestrutura. E isso é bacana, porque você já nasce planejado. É diferente de você entrar no momento que a gente está hoje, totalmente desordenado. Que eu fico imaginando, você tem noção da quantidade de empresariais que naquela região. Você colocar empresariais, sei lá, deve ter umas 3 mil salas. Você coloca 3, 4 pessoas por sala, a gente está falando de 12 mil pessoas ali, de repente, trabalhando lá. O Hospital Unimed está falando de um fluxo de mais de 1.000 pessoas por dia. Né? Então, olha a mobilidade que vai ser necessário naquela região. Né? Tem uma história, vai ter um viaduto ali, não vai, tira, coloca. Então, assim, é realmente a infraestrutura que a gente precisa para aquela região precisa ser para ontem.
0: É, e de que forma um planejamento urbano, você citou aí um bairro que está sendo criado, né? É eficiente, traz mais segurança jurídica para os investidores, né? Também para os incorporadores, né? E também para compradores de imóveis, Lauro.
2: Não, e você sabe que hoje a gente está vivendo uma insegurança jurídica muito grande dentro da construção civil. Então imagina que o construtor tira todas as licenças, ele obtém todas as licenças e começa um prédio. No meio do caminho, aí vem o meio ambiente e diz assim, essa licença está errada, não era para ter saído, tira essa licença. E como é que faz agora? No meio do caminho, o prédio andando. Então tem alguns empreendimentos hoje em Maceió que estão sendo construídos sob liminar. Porque no meio do caminho foi revogada a licença. Como assim? Então, assim você consegue tudo, você obtém tudo e no meio da construção não tem como. Então no litoral sul a gente está vendo isso também acontecendo com os condomínios. Então a gente está vivendo realmente um momento de insegurança jurídica muito grande por parte do empreendedor. Já não está fácil empreender hoje no Brasil. Uma taxa de juros que a gente está hoje de quase 15% e alongada. Faz muito tempo que a gente está com essa taxa de juros. Eu como empreendedor, eu com caixa, com dinheiro... Por que eu vou me arriscar e colocar no mercado? Então faz com que a economia trave cada vez mais a insegurança jurídica. Por que eu vou colocar dinheiro no mercado, arriscar? Porque nem todo mundo... Qual é um negócio que lhe dá uma margem líquida hoje de 15% ao ano? São pouquíssimos. Pouquíssimos negócios. Então se eu tenho dinheiro, para que eu vou colocar no mercado, empreender, gerar emprego, gerar renda, investimento, se eu tenho aqui um juros desse jeito como está? Então a gente precisa realmente ter uma tranquilidade maior para tocar esse negócio.
0: O mercado imobiliário, ele tem participado das discussões sobre a revisão do plano diretor? Vocês têm sido ouvidos, né, nessa discussão, Lauro?
2: Agora a ADM está bem atuante nisso, né? Inclusive eu vou fazer um podcast agora na quinta-feira falando sobre isso, mas essa discussão estava silenciada, né? Então, assim, fazia muito tempo que não se falava no plano diretor, porque não sabia se ia ser colocado para frente ou não. Mas agora que chegou a primeira proposta, agora a ADM realmente tá bem atuante para entender quais são as modificações que conseguem fazer, porque precisa fazer um ajuste muito grande ali.
0: Para a gente encerrar, olhando aí para os próximos anos, na sua opinião, quais são os principais desafios e também oportunidades para o mercado imobiliário de Maceió, né? E que cidade você acredita que podemos construir com um planejamento adequado? Que Maceió, né, pode ser essa, Laura?
2: Desafio. Acredito que preço de imóvel é um desafio talvez que não tem volta. A gente nunca viu o preço do imóvel baixando. Né? Você tem aqui momentos de crise que você às vezes tem um incorporador que se aperta e dá um desconto, você tem um cliente que se aperta e quer vender rápido, mas preço de imóvel não baixa. Então a velocidade que o preço está crescendo não está compatível com a renda da população. Então isso aqui já é o maior desafio, que vai gerar um déficit habitacional justamente para quem? Para a classe média. Porque o alto padrão e o luxo, esses caras com dinheiro são ricos e eles conseguem atravessar qualquer momento do mercado. Você tem ali o popular, que tem taxas subsidiadas e eles conseguem ali ainda equalizar. Hoje falta produto para em vez de cliente, né? Só que a classe média é que está pagando a conta. É o cara que faltou o produto para ele e há muito tempo não lança. Porque, Oscar, imagina, você vai lançar um empreendimento hoje na parte baixa de 2 quartos. Você vai lançar hoje a 800 mil, 900 mil... 800 mil, 900 mil há 10 anos atrás, era um baita do...
0: Era um beira-mar.
2: Era um baita de um produto. Então, esse é o maior desafio. E a oportunidade que eu enxergo é justamente essa movimentação que o mercado está fazendo para abraçar o Minha Casa Minha Vida para uma linha de crédito que atinja a classe média. Então, que o cara chegue ali nos seus 10, 15, 20 mil reais, que aumente o valor do imóvel, porque o que a gente vai conseguir colocar de poder de compra, porque você imagina, você vai pagar uma parcela de 3 mil reais, se você se enquadrar no programa, você vai pagar uma parcela de 2.400. Então, assim, 600 reais numa parcela faz uma diferença absurda, né? No poder de compra, já é o condomínio, você consegue atingir uma certa renda. Então, eu enxergo de desafio o preço e de oportunidade a gente ajustar imóveis aí para a classe média.
0: Lauro, sempre bom ter você aqui com a gente, batendo junto, papo. Lauro Braga, que é especialista em mercado imobiliário. 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E só, antes de chamar o intervalo, um detalhe, a gente falou sobre a construção de grandes empreendimentos, né? Nós temos hoje 3 shoppings em nossa capital, né? É o Maceió Shopping, o Parque Shopping e o Pátio Shopping. E muita gente não sabe que um quarto shopping está sendo construído ali na parte alta da cidade, por trás ali, próximo ao Maceió 1, Maceió 2 e tal. E como aquela região cresceu, principalmente com a abertura de algumas importantes avenidas, como a Marília Mendonça, entre outros. E é uma característica, né? Como disse o Lauro, de crescimento muito grande para ali, para a região, ou expectativa, melhor dizendo. Porque quando você traz um empreendimento grande para uma região, né, você tende a ocupar essa região também de outras formas. Abriu um grande supermercado, né, se eu não me engano, é o São Domingos, né, que abriu ali. Enfim, está crescendo muito para aquela região, né, também a cidade de Maceió. Deixa eu mandar um abraço especial para minha querida Deca Diniz, que lembra também desse período aí da Cobel, né? Ela disse que era uma montanha de lixo, né, e muito urubu, muito bicho. Tinha mesmo, era sensacional. E mandar um abraço para esse casal sensacional, a Sâmia e o Jordão. A Sâmia que foi campeã nesse final de semana do torneio de dominó contra a minha esposa, né? Não tem jeito, ela é freguesa já da Sâmia, a Aline. Por mais que ela tente, não consegue. Um beijo para esse casal maravilhoso. 7 horas em ponto, intervalo, a gente volta já já.
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0: E já estamos de volta ao vivo com Nova Brasil Maceió, agora 7:03, 7:03. E atenção para essa dica, gente. 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E olha, a Anvisa determinou a apreensão de lotes falsificados do medicamento Monjarro e alerta para que a população não utilize produtos com irregularidades. A agência reforça que a compra deve ser feita apenas em estabelecimentos autorizados.
12: A Anvisa, Agência Nacional de Vigilância Sanitária, determinou a apreensão de lotes falsificados do medicamento Monjaro. A medida foi tomada após o fabricante identificar no mercado unidades com características diferentes das originais. Segundo a Anvisa, os lotes que não podem ser comercializados, distribuídos ou utilizados são Monjaro 10mg, lote 85-50-44 e Monjaro 15mg, lote D de dado 880403, lote D de dado 854901 e lote MJR257. As irregularidades incluem lotes não reconhecidos, números de série incompatíveis, dispositivos de aplicação fora dos padrões originais e erros de grafia na rotulagem. A mesma medida também determinou a apreensão de medicamentos sem registro, notificação ou cadastro na Anvisa, fabricados por empresas sem autorização de funcionamento. Os itens não podem ser vendidos, distribuídos, fabricados, divulgados ou utilizados. Entre eles, estão lotes de medicamentos e produtos das marcas PSM Penaforte Produtos Naturais, Bálsamos Gs Suplemento Natural e Movis Indústria e Laboratório. A íntegra da Resolução 2693 de 2026 pode ser consultada no Diário Oficial da União. Da Rádio Nacional em Brasília, Osama El Gauri.
0: Muito obrigado, Osama, pela sua participação. Agora são 7:06, Ebastião, 7:06. É muito doido esse... Eu ontem estava acompanhando o programa Fantástico, né, da TV Globo. E aí passou uma matéria sobre, por coincidência, obviamente que era uma pauta importante. Tivemos também o mesmo tema sendo abordado pelo Domingo Espetacular da Record, que foi o contrabando dessas canetas emagrecedoras, né? Essas canetas tipo Monjaro, né? Entre outros. Só. E eu fico imaginando o que é que passa na cabeça de uma pessoa que vai utilizar, né, uma substância dentro do seu corpo sem sequer saber a procedência dessa substância. Teve até depoimento de pessoas que usaram e passaram muito mal, porque estão vendendo produtos que sequer foram aprovados ainda pela vigilância sanitária dos países. O próprio Paraguai disse que algumas das substâncias comercializadas lá não são aprovadas no Paraguai, como por uma agência de vigilância, tipo a nossa Anvisa aqui no Brasil. Aí o cara vai lá, paga menos caro, mas paga caro, né? Você vai pagar caro e injeta isso no seu próprio corpo ou vende para pessoas que também têm coragem de fazer isso. Eu acho muito doido isso, cara. Você está falando do seu bem mais precioso, que é o seu corpo, a sua saúde, e as pessoas se arriscam pela questão de padrão, né? De beleza ou de magreza, enfim. Então, só pense nisso, só pense. Beleza, eu vou injetar no meu corpo uma substância que eu não tenho a menor ideia, né? Do que ela pode fazer no meu corpo, que substância é essa? Pode trazer consequências muito graves, gente, muito graves. O outro detalhe, é extremamente comum e perigoso, que a gente simplesmente passe a usar um produto sem qualquer tipo de referência ou indicação médica. Gente, nós somos seres diversos. Aí o Jadir usa um produto, de repente faz efeito no Jadir, eu digo, pô, Jadir, legal, né? O produto você usa. Não, pode usar 25 miligramas, tá ótimo, não sei o quê. Tá, eu vou lá. Cara, nós somos seres diversos. O que funciona para um, não funciona para o outro. De repente você tem intolerância a um tipo de substância que você não sabe, é alérgico, sei lá. Né? Ou simplesmente a dosagem é diferente. Por isso que antes de você se medicar, por mais que esse produto seja vendido, né? Sem necessidade de receita médica, procura um médico, pô, pra você fazer uma avaliação. Diz, olha, você pode, você não pode, vamos fazer um teste aqui, essa substância não é legal pra você. Até porque a indicação médica dessas canetas iniciais era para o tratamento do diabetes. Essas substâncias ou algumas delas que hoje fazem sucesso aí por ajudar no processo de emagrecimento, já são conhecidas há um tempo e utilizadas por pessoas que têm diabetes. Então, gente, pelo amor de Deus, juízo. Vai querer usar alguma coisa? Procura um médico. Faz o levantamento para saber como é que está o seu corpo, se você pode aquele tipo de substância. Porque muitas vezes pode acontecer. Eu lembro que uma vez eu fiz uma cirurgia e eu tive que tomar depois um relaxante, um calmante, cara. E aí eu tomei esse bendito desse calmante e eu tive uma reação contrária. Ao invés de eu me acalmar, eu fiquei agitado. Aí foi quando eu descobri que eu era alérgico àquela substância. Veja, eu descobri da pior forma possível. Então não brinque com o seu corpo, né? Pelo seu bem, né? Pela sua saúde. 7:10 e a Prefeitura de Maceió iniciou a capacitação de 2.000 mulheres contempladas pelo 5º edital do programa Banco da Mulher Empreendedora. A iniciativa, realizada em parceria com o SEBRAE, oferece cursos sobre planejamento e gestão de negócios, além de acompanhamento técnico para fortalecer o empreendedorismo feminino. As participantes também recebem um crédito social de R$ 1.200 para investir em seus próprios negócios. Desde a criação do programa em 2022, quase 10 mil mulheres já foram beneficiadas com ações voltadas à geração de renda e à autonomia financeira. Segundo a Prefeitura, a iniciativa é considerada uma das maiores do país no incentivo ao empreendedorismo feminino e busca ampliar as oportunidades de inclusão produtiva e também desenvolvimento econômico em Maceió. E a maioria dos participantes da audiência pública realizada nos Estados Unidos se manifestou contra a imposição de novas tarifas sobre produtos brasileiros. O resultado reforça a pressão do setor produtivo por uma solução negociada.
13: A maioria dos participantes das audiências públicas sobre aplicação de tarifas pelos Estados Unidos contra o Brasil se colocou contra a medida. As reuniões aconteceram em Washington, capital norte-americana. De acordo com o vice-presidente da Centro Rochas, a Associação Brasileira de Rochas Naturais, Fábio Cruz, apesar da presença de quem fosse contra o Brasil, a grande maioria era a favor de retirar tarifas ou incluir produtos em listas de exceções. Foi o caso do setor dele. Fábio defendeu que a rocha brasileira tem características específicas que a tornam diferente de outros lugares, além de o produto do Brasil atender à indústria dos Estados Unidos, e foi apoiado pelos participantes norte-americanos do setor.
14: Foi interessante porque a pergunta foi igual para nós três, e aí eu fui o primeiro a falar e os outros falaram assim, olha, eu vou ecoar exatamente o que o Fábio posicionou. O Brasil é, de longe, o principal produtor e maior diversidade que existe no mundo de pedra natural.
13: Para o vice-presidente da Centro Rochas, o setor empresarial brasileiro tem que estar mais presente nos Estados Unidos para defender os próprios interesses.
14: Eu mesmo fui ao Congresso algumas vezes com um escritório de lobby que nós contratamos aqui. Esse trabalho é institucionalizado, é regulamentado, é muito sério aqui e isso precisa ser feito aqui. Ficou muito claro para mim que essa é a expectativa, que a gente tem um trabalho pela frente aí sobre isso.
13: A Associação Brasileira das Indústrias de Calçados informou que, junto com instituições locais americanas, se posicionou contra as tarifas. Afirmou que os Estados Unidos são o principal destino das exportações de calçados brasileiros. Além disso, o Brasil seria uma alternativa estratégica, já que a maior parte dos calçados importados pelos Estados Unidos são da Ásia. O Sindicato da Indústria de Ferro em Minas Gerais falou sobre o ferro Gusa e destacou que 60% dessa matéria-prima usada na indústria norte-americana é do Brasil. Por isso, a tarifação impactaria os custos dos produtos nos Estados Unidos. Argumentos, segundo o Sindifer, apoiados pelas empresas americanas que participaram. De acordo com a nota do governo brasileiro, das 78 entidades e pessoas físicas que se inscreveram para se manifestar, entre brasileiros e norte-americanos, 63 eram contra as tarifas e 15 a favor. Lembrando que são audiências diferentes. A que terminou nessa terça tratava de uma investigação contra o Brasil por supostas práticas desleais, como desmatamento ilegal, propriedade intelectual, etanol, entre outros. Essa é a que reclama do PIX. Ela propõe uma tarifa de 25% sobre produtos brasileiros. A outra, que termina nesta quinta-feira, visa 60 países que não tomariam medidas suficientes para evitar importação de produtos feitos com trabalho forçado. Aqui a sobretaxa proposta é de 12,5%. A decisão final sobre as tarifas sai no dia 15 de julho. Da Rádio Nacional em Brasília, Gabriel Brum.
0: O que é, infelizmente, uma tática usada pelo atual presidente dos Estados Unidos, né, é espelhada ou inspirada em atitudes de outros presidentes também, né, de utilizar essa política tarifária do governo para, segundo o presidente, proteger a indústria americana, forçar a volta de fábricas para os Estados Unidos, também arrecadar fundos, mas hoje em dia, de forma mais contundente, como arma política. Ela é utilizada pelo presidente dos Estados Unidos como uma arma de pressão a outros países para que eles possam ceder ou tentar ceder diante de algumas exigências, né? Ele tenta sempre justificar a cobrança como argumento de que déficits comerciais existem entre alguns países. O que no caso do Brasil, por exemplo, não é verdade, né? O Brasil não tem, os Estados Unidos não tem déficit comercial com o Brasil, pelo contrário. E aí, vamos aguardar qual é a decisão, né, desse tipo de atitude, né? Enfim, hoje, para o presidente dos Estados Unidos, é muito mais uma arma política de coação, de ameaça, do que qualquer outra coisa. Agora são 7 horas e 15 minutos e após 26 anos sem seleção para a Guarda Civil Municipal, Maceió realizou ontem a primeira etapa do novo concurso público da corporação, que reuniu quase 15 mil candidatos. Ao todo, foram registradas 14.934 inscrições para a disputa de 50 vagas imediatas e outras 50 para cadastro de reserva. A prova objetiva marca o início de um processo seletivo que ainda inclui teste de aptidão física, avaliação psicológica, exames médicos e toxicológicos, investigação social e curso de formação. Segundo a Prefeitura, o concurso tem como objetivo reforçar o efetivo da Guarda Municipal e ampliar a capacidade de atuação da Corporação na Segurança da Capital Alagoana. Repetindo, são 50 vagas diretas, 50 vagas, aprovou, já vai entrar, né? E 50 para cadastro de reserva e, no caso da Guarda Municipal, com enorme chance de ser chamado. Para quem nunca fez um concurso público, cadastro de reserva é aquilo. Você está aprovado, mas você não está dentro do número de vagas, mas, né, a prefeitura, o governo do estado, o governo federal, quem, nesse caso é a prefeitura de Maceió, quem fez o concurso está respaldado legalmente para convocar caso haja necessidade. E quando eu falo que há uma grande possibilidade, é porque geralmente é utilizado esse cadastro de reserva, porque os profissionais se aposentam, a demanda aumenta, então geralmente por um período, que na maioria dos casos é de 2 anos, você está ali entre os 50 aprovados na cadastro de reserva, com grande possibilidade de você ser chamado. Com grande possibilidade mesmo. Então, vamos imaginar que são 100 vagas aí, né? 50 para contratação imediata e 50 para o cadastro de reserva. Não faz. Para quem não sabe, agora o municipal ele é responsável por guardar bens públicos. Mas há uma tendência de que se amplie esse tipo de responsabilidade. Se você lembrar, um tempo atrás, a Guarda Municipal sequer poderia andar armada e hoje está capacitando, né, os seus servidores para que possam utilizar armas, já que fazem parte também de um corpo de segurança pública, se assim podemos colocar. Agora são 7 horas e 17 minutos e olha, com a chegada das férias de julho, especialistas orientam os consumidores a redobrar a atenção na hora de contratar passagens, hospedagens e pacotes de viagem. Conhecer os direitos pode evitar prejuízos e dor de cabeça.
13: Julho é tempo de férias, período em que milhões de brasileiros aproveitam para viajar. É hora de comprar passagens aéreas, reservar hospedagens, pacotes turísticos e passeios. Por isso é importante saber os seus direitos para evitar dores de cabeça.
15: O Código de Defesa do Consumidor garante o direito a informações claras, precisas e completas sobre formas de pagamento, preços, ofertas, cancelamentos e cobranças adicionais. Isso vale, por exemplo, para reservas em hotéis, anúncios em aplicativos ou redes sociais e para serviços prestados por bares e restaurantes. Para os passageiros, em caso de atraso, cancelamento de voo ou negativa de embarque, são direitos garantidos, com uma hora de espera.

0: A empresa deve oferecer comunicação como internet ou telefone com 2 horas. O direito é à alimentação e a partir de 4 horas, o passageiro tem direito a transporte e hospedagem em caso de pernoite, além de reembolso integral ou reacomodação em outro voo. Antes de contratar, pesquise a reputação das empresas e verifique contratos, preços, serviços, condições da oferta e regras de cancelamento. E lembre-se, sempre desconfie de preços muito baixos. Atenção, é importante guardar comprovantes de pagamento, contratos, notas fiscais, anúncios e registros das negociações, como conversas no WhatsApp. Em caso de problemas, procure a empresa e, se necessário, registre a reclamação nos canais oficiais de defesa do consumidor. Segundo a Secretaria Nacional do Consumidor, de janeiro a junho deste ano, foram registradas quase 100 mil reclamações sobre transporte aéreo, viagens, turismo e hospedagem na plataforma consumidor.gov.br. Da Rádio Nacional em Brasília, Renato Ribeiro.
1: Muito obrigado, Renato, pela sua participação. E eu vou dizer uma coisa a você. Nós estamos agora no mês de julho, caminhando para o meio, né? Para o meio de um mês que ainda faz parte da quadra chuvosa. Mas é impressionante como Maceió está efervescente, né? Foi no domingo, não? Acho que foi no sábado. Não, foi no sábado. Busquei a minha esposa. Tava retornando de uma viagem, aí na volta ela fez: ah, vamos passar pela orla. Caramba, é como tava cheia a orla, né? No sábado e também no domingo. Porque nós moramos numa cidade que é litorânea, que tem esse período da quadra chuvosa, mas que é atrativa hoje para o. Principalmente nessas férias de meio de ano, sabe, Jardim? Porque o período mais efervescente do turismo aqui em Maceió é o final e começo do ano. Porque é quando tem as férias mais longas e quando nós estamos vivendo o verão aqui de Maceió, né? Ou pelo menos o período mais quente aqui do nosso capital. É bom lembrar que Maceió hoje está no inverno. E nosso inverno, eu estou vendo aqui uma imagem lá da Ponta Verde, é isso. Com a quadra chuvosa, vai chover mais nesse período. Mas é uma cidade belíssima, né? Com a temperatura sempre média acima dos 20 graus, acima dos 25 graus, né? Até, né? Porque 20 graus até 22, 23 é bem mais frio. Ou menos quente, né? Então, assim, é impressionante como a Maceió tá cheia e que não tem essa. Óbvio, vai ter temporada que vai ser mais. Vai ter período que vai ser mais cheio, vai ter período que vai ser menos cheio. Mas nós temos sempre um movimento. Olha essa outra imagem, a saída da Amélia Rosa, o encontro com a Álvaro Tacílio. Olha que solzão lindo, cara, que céu belíssimo. Repito, essa imagem aí mostra o inverno de Maceió. Tá, assim, tá muito cheia a cidade, né? Isso é bom para o setor de serviço, isso é bom para o nosso turismo. Hoje, o setor de serviço, ele é responsável por mais de 60%, né, da arrecadação do município. A importância do turismo, dos restaurantes, bares, né, e outros serviços aqui de nossa capital. A rota do cruzeiro, ela começava mais forte a partir do final de novembro, início de dezembro. Mas não duvido nada que amplie também para períodos como esse agora, no meio do ano. Agora são 7 horas e 22 minutos e o Instituto Brasileiro de Geografia e Estatística, o IBGE, iniciou a coleta de dados da Pesquisa Nacional de Saúde 2026, o principal levantamento domiciliar sobre as condições de saúde da população brasileira. A pesquisa será realizada em todo o país, com visitas a cerca de 140 mil domicílios até o fim deste ano. O objetivo é reunir informações sobre hábitos de vida, doenças crônicas, acesso aos serviços de saúde e condições de saúde da população, contribuindo para o planejamento de políticas públicas. Nesta edição, a pesquisa também trará novas etapas, como a coleta de exames de sangue e urina em parte da amostra, ampliando a qualidade das informações obtidas. O IBGE orienta que os moradores recebam os recenseadores devidamente identificados, que estarão portando crachá e dispositivos oficiais para a realização das entrevistas. E 4 pessoas foram presas após a descoberta de um esquema de furto em um supermercado no bairro do Benedito Bentes, na parte alta de Maceió. Segundo a Polícia Militar, o grupo agia de forma organizada para subtrair mercadorias do estabelecimento, contando com a participação de funcionários e clientes. A fraude foi identificada pela equipe de segurança do supermercado, que percebeu irregularidades no registro dos produtos e acionou a polícia. Os suspeitos foram detidos em flagrante e encaminhados à central de flagrantes, onde foram autuados pelos crimes apurados pela autoridade policial. O caso segue sob investigação para verificar se outras pessoas participaram do esquema e se há registro de novos prejuízos ao estabelecimento. E atenção, porque o concurso 3030 da Mega Sena, realizada no último sábado, terminou sem ganhadores a faixa principal. E o prêmio acumulou para o próximo sorteio, estimado em 25 milhões de reais. Em Alagoas, 20 apostas acertaram a quadra e foram premiadas, com Maceió liderando o número de bilhetes, ao registrar 13 das apostas premiadas no estado. Também houve ganhadores nos municípios de Lagoa da Canoa, Maragogi, Marechal Deodoro, Palmeira dos Índios, Pão de Açúcar e Teotônio Vilela. Cada aposta simples que é premiada, né, da quadra receberá R$ 960, enquanto alguns bolões conquistaram valores superiores. O próximo sorteio da Mega Sena está marcado para terça-feira, conhecida também como amanhã, né? Com expectativa de premiação milionária. Detalhe que, só lembrando que o calendário hoje da Mega Sena são sorteios terças, quintas e sábados. São três sorteios semanais. Para quem gosta, está aí a dica: 25 milhões é a expectativa para o próximo sorteio. E um documento internacional aponta 90% de chances de o Super El Niño se estender até 2027. O fenômeno pode intensificar eventos climáticos extremos como secas, chuvas intensas e ondas de calor em diversas regiões do mundo.
2: O fenômeno El Niño tem altas chances de atingir intensidade muito forte entre os meses de outubro e dezembro, período da primavera e do começo do verão no Brasil. A atualização do monitoramento foi divulgada nesta quinta-feira pela Administração Nacional Oceânica e Atmosférica dos Estados Unidos. O El Niño é caracterizado pelo aquecimento das águas do Oceano Pacífico ao longo da linha do Equador em pelo menos 0,5 grau Celsius acima da média por alguns meses. Além da temperatura da água, há também mudanças na circulação atmosférica dos ventos que sopram de leste para oeste, que perdem a intensidade. Marilene de Lima, meteorologista do Centro de Informações de Recursos Ambientais e de Hidrometeorologia de Santa Catarina, explica que o aquecimento precisa permanecer ao longo dos próximos meses para que seja possível avaliar a dimensão do El Niño e os impactos no Brasil.
3: Então a gente tem aí pelo menos uns 7 meses para poder dizer que se trata realmente de fato de um El Niño, né? E se reflete ou causa aí mais umidade, mais chuva no sul do Brasil, né? De uma forma geral, as chuvas ficam acima da média, né? Entre 20 e 30, né? Ou mais, né? É acima do que seria esperado para essa época do ano, na primavera.
2: No período de 2023 e 2024, o El Niño provocou fortes chuvas no sul do país e seca na região norte. A previsão para este ano é de precipitações acima da média na região sul, ainda no inverno e na primavera, quando o fenômeno deve atingir o pico. A meteorologista Marilene de Lima esclarece que o El Niño sozinho não necessariamente está relacionado a chuvas muito fortes.
3: O El Niño pode estar ali, mas vai da combinação com frentes frias, ventos em altos e médios níveis da atmosfera, transportando umidade até a região. Então, a combinação desses outros sistemas é que acabam provocando aí dias consecutivos de chuva mais intensa, né? Por isso aí, essa necessidade de se ir acompanhando aí a previsão de tempo.
2: As medições da temperatura da água são atualizadas mensalmente. Se o cenário se confirmar, de acordo com a agência estadunidense, o fenômeno pode se tornar um super El Niño, que ocorre quando as águas ficam pelo menos 2 graus Celsius acima do normal. Da Rádio Nacional em São Paulo, Sara Kines.
1: Muito obrigado, Sara, pela sua participação. Agora 7h28, intervalo. A gente volta já.
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11: E já estamos de volta com Nova Brasil Maceió. Olha, eu estou com uma câmera de vídeo monitoramento do DMTT que registrou agora há pouco um acidente ali próximo ao Correios do Tabuleiro, do Valdo Góes Monteiro, né? Não dá para você ver agora porque tem uma ambulância do SAMU resgatando um motociclista. Você vê que é do lado esquerdo da pista, né? O lado da principal pista de rolagem, né? Teoricamente, a pista aqui, onde você pode desenvolver maior velocidade. Chegou agora uma outra ambulância, né? Para quem está acompanhando, uma ambulância do Corpo de Bombeiros. E a gente vai tentar recuperar a imagem, porque quando eu olhei a câmera, já estava o acidente envolvendo. Eu consegui identificar uma moto, né? Um motociclista, que você não está vendo agora para quem está acompanhando, porque a ambulância do SAMU está justamente em frente. Fechando, né, a imagem para fazer o atendimento. Mas, obviamente, que vai trazer implicações aí para o trânsito, só para que você possa ser informado. Mas o importante é salvar a pessoa, oferecer o melhor atendimento. O pessoal do Corpo de Bombeiros, eu acho que eles foram chamados para a mesma ocorrência. E aí, quando o pessoal do Bombeiros. Isso é ao vivo, viu? Quando o pessoal chegou, que viu a ambulância do SAMU, já partiu para uma outra ocorrência, né? Vamos lá, o pessoal do DMTT está no local, fez a sinalização ali, mas essa imagem que nós estamos mostrando é ao vivo. Estamos tentando recuperar a imagem para ver se a gente flagra o momento em que acontece, até para entender o acidente, né? E foi justamente no retorno ali, que não está fechado o retorno, não está fechado, mas uma pista, a do lado esquerdo, ela está fechada logo depois do retorno, justamente para o atendimento desse motociclista. Agora são 7 horas e 33 minutos, 7h33, hoje sexta-feira não, segunda-feira. Não é porque eu ia brincar com o 13, né? Que não é uma sexta-feira 13, é uma segunda-feira 13. Ah, tá. Muitas vezes o número é relacionado. E aí tem aquela polêmica, por que o 13 é a sexta-feira 13? E aí tem umas 30 teorias do porquê a sexta-feira 13 é considerada um dia de má sorte, né? Para alguns, né? Para outros é sorte, né? Zagallo usava como símbolo de sorte. Eu acho uma bobagem esse negócio de número. Eu acho uma bobagem. E

0: 5 de agosto, né?
1: É, vai até 5 de agosto com um prazo final até o dia 15, né? Isso. Parece que ainda tem uns recursos
0: uma
1: aí.
0: Rebarbazinha, né?
1: Que vai até o dia 15. Aí muita gente doida daqui até lá, porque para saber se vai ser candidato ou não, né? Mas vamos lá falar de política. Final de semana a turma se concentrou pelo interior do estado, né? Tanto o pré-candidato ao governo JHC, que a gente vai falar aqui, e o pré-candidato, né, o Renan Filho. A turma tá toda concentrada ali pelo interior, Agreste, Sertão, rodando ali, né, nas feiras, fazendo caminhadas, ruas, acho que conquistando ali a população, né, das regiões aí, das cidades no interior do Alagoas. Mas o fato que a gente traz esta semana, né, além da problemática da saúde que a gente já vem falando, é a reclamação das pessoas, né, a respeito, Oscar, da venda, né, daquela concessão da água que aconteceu lá entre 2020 e 2022, né, no então governo Renan Filho, que houve a concessão, né, da venda, da privatização, como a gente pode dizer, da água, né, nos municípios alagoanos. Na época, né, os contratos garantiram mais de 1 bilhão a 61 municípios. Teve município que ganhou rios de dinheiro, milhões, né, teve outros que ganharam, enfim, foi repartido aquela época, né, entre os municípios, né, e houve uma pressão na época do governo do estado para que os municípios aderissem, né, a essa concessão. E pelo interior do estado andando, né, as pessoas têm reclamado, a gente tem recebido muita reclamação dos moradores, né, das cidades, principalmente lá em Craíbas, onde a gente tem um vídeo aí, né, de um morador reclamando que tem que fazer hora extra vendendo, né, nas ruas e nas feiras da cidade para poder compensar o pagamento, né, da conta de água, que, tipo, se era 50, foi para 120, se era 200, foi para 400, dobrou, triplicou. E essa tem sido uma das reclamações, né, da população no interior do estado. Só tá aí o vídeo para a gente ouvir.
2: Meu nome é Allan Kardec, estou vendendo na hora umas balinhas para poder sobreviver, que me encontro desempregado. Olha o que é que nosso governo do estado anda fazendo com a gente. Olha o valor na hora, um absurdo, de R$ 325. Como é que um rapaz desempregado, pai de dois filhos, vai na hora pagar uma conta dessa? Me diga, o dinheiro que está tendo em casa é o Bolsa Família da mulher. Então, para mim não ficar parado, peguei um doce. Estou aqui na hora, se puder, de vocês na hora puder dar uma contribuição, a mim poder pagar esse papel aqui. Que Deus abençoe, ilumine e dê saúde. Que o próximo governo que vem seja melhor e não seja esse absurdo aqui. Aqui não é fake, não. É realidade, ó. R$ 325. É um absurdo, pessoal. Então, eu agradeço a todos vocês, aqueles que puderem contribuir, que o Divino Espírito Santo abençoe e dê muito mais. Agradeço a todos vocês. Muito obrigado.
1: Essa é uma realidade do morador de Craíba, mas se a gente analisar, foram 61 municípios, aí você tem Palmeira, você tem Craíba, você tem Infeliz, você tem várias cidades que aderiram, né, à concessão, venderam a água, como a gente chama, privatizou, e quem paga a conta hoje cara são os moradores. Isso aí tem sido uma das reclamações maiores, né, aqui no estado, da população, e a gente tem acompanhado muito essa reclamação, além de outras situações e questões. Só lembrando que isso aí aconteceu entre 2020 e 2022, na gestão do então governador, hoje pré-candidato ao governo Renan Filho, e à época, né, o valor foi de 1 bilhão para dividir para os municípios que assinaram esse contrato, e hoje se vê no prejuízo, porque a população só reclama, reclama, reclama, reclama, como a gente já viu aí, estamos vendo agora essa situação em vários municípios, viu, Oscar?
0: Lamentavelmente, né? Um serviço público extremamente importante, né? Um serviço essencial para a população que não tem opção, ou paga ou fica sem o fornecimento, né?
1: E o mais interessante, por mais que diziam que a Casal era ruim ou não prestava, mas era melhor a Casal do que essas concessionárias que estão
0: Ah,
1: aí,
0: não tenha
1: que
0: dúvida.
1: têm
0: Elas
1: levado
0: visam o lucro, né?
1: prejuízo,
0: Elas
1: né?
0: visam o lucro, então
1: Visam
0: estão.
1: lucro, exatamente, e está aí cobrando do povo, o povo está pagando a conta e reclamando dessa situação. Outra questão que a gente traz hoje, Oscar, é que o pré-candidato JHC, como ele está percorrendo as ruas, né, as ruas do estado de Alagoas, municípios, então ele tem ouvido muito as demandas da população, e isso aí a gente já tem dito aqui, né? E tem um vídeo dele aí de algumas reclamações no interior do estado, a gente quer trazer para mostrar a situação, né, da população e a reclamação do que a população está querendo, né, de inovação e de renovação e de mudança. Só tem esse vídeo aí no retorno, eu comento.
3: Vendeu a água.
4: Mas não tem água e paga 500, 2.000, tanto que paguei.
5: Sem água.
3: Tá sem água?
4: Aí, daqui a pouco ela paga.
3: Bom, já tá ficando fraca, ela acabava 35 pela água, agora paga R$ 90, ou seja, o triplo, né?
6: Esgoto, R$ 50.

0: Saúde.
1: A gente quer mudar essa
2: porta. Todo que gosta, tá tudo lá na porta.
0: Esgoto a céu aberto.
2: Eu queria agradecer a força que você deu aos professores.
0: Teve lá na maternidade, ao hospital da cidade.
2: Gostei muito. Já, você limpou o soldadinho. É? Você limpou tanta coisa.
3: Então você escuta, ouviu aí, né, um trecho da população. É água, né, que foi vendida, é saneamento básico, é saúde, são algumas, né, alguns dos itens que a população clama pelo interior do estado, principalmente, né, nessa situação precária aí da gente ver dos abastecimentos de água, como Palmeira dos Índios, né, que sofre, e outras cidades. Mas aí a gente vai elencando aí a falta de água, né, a infraestrutura nas cidades, né, asfalto, essas questões, e a saúde também, Oscar. Só para a gente encerrar, que repercutiu esse final de semana, quero mostrar isso se a gente tiver a foto, esse apoio da família Garrote ao pré-candidato JHC, né, a família Garrote, que tem o vereador Toninho, vereador em Palmeira dos Índios, e a deputada estadual Ângela Garrote aí, juntamente com a senadora Eudócia, que declararam apoio. E a importância desse apoio é que na região do Agreste ali, a família Garrote tem prestação de serviço em Estrela de Alagoas, onde comandaram lá mais de 30 anos, Palmeira dos Índios e Gaci, minador toda aquela região ali no entorno de Palmeira, do Agreste. A família Garrote é importante ter uma liderança forte na região, né, e garantir o apoio à pré-candidatura de JHC, como eu disse aqui, todos os dias, fortalece a oposição, e a oposição vem ganhando força, né, e crescendo aqui no estado de Alagoas. E esta é a segunda-feira, por enquanto é isso, Oscar, a gente volta amanhã.
4: Ao, né, vivo.
3: Ao vivo, novamente, para trazer mais informações. Esse é só um preâmbulo do final de semana, mas a semana está começando e a gente vai trazer mais novidades por aqui.
4: Até amanhã, irmão.
3: Até amanhã, irmão. Até amanhã, Oscar, bom dia.
4: Um abraço aí ao nosso Cleverson Levi, que volta amanhã ao vivo com informações dos bastidores políticos. Agora são 7 horas e 41 minutos. Vamos falar de esporte. Olha, já foi socorrido o rapaz. Já não está mais lá a ambulância. Ele já foi socorrido. Não me parece que tenha sido um acidente tão grave. A gente vai tentar trazer maiores informações, mas a pista já foi liberada, inclusive. Tá bom, gente? 7 horas e 42 minutos, vamos acompanhar agora as novidades do futebol alagoano. Ontem o Asa atropelou o Iviema, né? Tá classificado para a próxima fase, vai ter um jogo difícil, um contra o Cianorte, viu? Jogo muito difícil, mas esse time do Asa tá encorpando. Michel Douglas, né? Ah, no mercado, meu CSA não foi buscar, meu Deus. Enfim. Hoje tem CSA, que vai decidir a sua vida na sequência ou não da Série D, e o CRB, que começou perdendo por 2-0, se recuperou e conseguiu pelo menos um empate jogando dentro de casa. Mas quem traz as notícias do esporte local é o Júnior de Melo. Bom dia, Júnior!
5: Que final de semana maravilhoso para o torcedor do Asa! Bom dia para você, Oscar de Melo! Bom dia a todos da Nova Brasil FM! O Alvinegro meteu 4-0 no Iviema! Não tomou conhecimento, mostrou superioridade, mostrou garra e força jogando em Arapiraca, e no placar agregado 6-1 para o Asa, porque venceu o jogo lá 2-1 e agora vai pegar o time do Cianorte nas oitavas de final do Campeonato Brasileiro da Série D. São dois mata-mata que faltam para o acesso, esse contra o Cianorte e o próximo. Avançando, aí meu amigo, abrir a champanhe e festejar o acesso de volta para a Série C. Quem também está vivendo essa expectativa é o time do CSA, que joga hoje contra o Betim. É hoje, viu, Oscar? É hoje, é o dia do Azulão, que perdeu de 1-0 semana passada lá em Minas Gerais. E agora dentro de casa, os jogadores, a direção, a comissão técnica, todo mundo espera um mar azul nas arquibancadas do Estádio Rei Pelé hoje à noite, 20 horas, horário legal, dá para largar do trabalho, correr para o trapichão, para que o CSA possa também, assim como o Asa, avançar para as oitavas de final do Campeonato Brasileiro da Série D. Técnico Moacir Júnior está muito confiante, está com o time entrosado, montado e preparado para esta guerra logo mais. Lembrando, o jogo já começa 1-0 para o Betim. CSA tem que fazer um gol de diferença para levar para os pênaltis. 2 gols de diferença, aí já dá azulão, já dá a classificação direto. Então tem que ter calma, paciência para fazer um grande jogo e buscar essa classificação para manter este sonho do acesso. Vamos falar de Série B, vamos falar do CRB. Teve estreia do técnico Fábio Matias e olha, no sufoco, viu, Oscar? CRB que no primeiro tempo tomou logo 2-0 do Goiás. Esse jogo aconteceu ontem no estádio Rei Pelé. Torcedor do CRB ainda meio desconfiado com esse time. Tá chegando aí o Fábio Matias, tá chegando o PC Guzmão como executivo de futebol para tentar montar um time novo. Mas no segundo tempo o Galo conseguiu empatar com gols do Mikael e do Thiaguinho. Então 2-2, placar do Rei Pelé, um pontinho para o CRB que soma agora 20 e está na 15ª colocação da tabela da Série B, bem pertinho da zona de rebaixamento. Perigo! O primeiro da zona tem 17. Então o CRB tem que abrir os olhos e nesta quinta-feira também aqui no estádio Rei Pelé já tem jogo do Galo, já tem clássico nordestino contra o Náutico. É, 20 horas, anota aí, torcedor regatiano. Quinta-feira, 8 da noite, estádio Rei Pelé, CRB e Náutico. É sequência da Série B, Galo precisando pontuar em casa para ficar mais distante desta zona de rebaixamento. Vai ser mais uma tentativa do técnico Fábio Matias mudar alguma coisa, pensar algo diferente, já que o mais do mesmo, o torcedor não aguenta mais. O torcedor regatiano quer algo diferente, quer vitória, quer que o time brigue lá em cima. Tá difícil, viu? Tá difícil, torcedor regatiano. Mas a esperança que fica para um grande jogo na quinta-feira. Porque o de ontem realmente foi no sufoco, na raça, buscar esse empate. Já que o placar virou no primeiro tempo 2-0 pro Goiás, viu? E o Galo empatou 2-2. Ok, Oscar? Grande abraço para você. Amanhã eu vou voltar aqui, viu? Para contar essa história do azulão. Quem sabe um coração bem esperançoso de uma classificação para a próxima fase. Valeu!
4: E é o tipo de jogo, valeu, Júnior, que o CRB tem a obrigação de ganhar, né? É confronto direto contra a equipe do Náutico. O Náutico está com 21 pontos, coladinho ali no CRB. E há 7 jogos que não sabe o que é ganhar o Náutico. Vendo derrota contra a equipe do Avaí. O jogo é em casa. Então, assim, é obrigação do CRB vencer essa partida contra a equipe do Clube Náutico Capibaribe, o tradicional Timbu. 7h47, último intervalo. A gente volta já já na sequência final do Nova Brasil Maceió.
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4: 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E hoje, na coluna Vida Mais Leve, a nutricionista e educadora física Júlia Guimarães desmistifica a soroterapia. Explica o que a ciência diz sobre o assunto e quando esse tipo de tratamento pode ou não ser indicado. Muito bom dia, Júlia!
16: Bom dia, Oscar. Bom dia a todos. Uma ótima semana para todos nós. E vamos começar a semana com Vida Mais Leve e vamos falar de informação de verdade. Eu gosto bastante, sabe, Oscar, de desmistificar algumas falácias na alimentação saudável, no exercício, na vida, né, saudável, porque a gente escuta muita coisa. Porque eu acho que, na verdade, é algo que a gente tem que fazer com a constância. E como, às vezes, é difícil manter essa constância, a gente busca muito o imediatismo, um protocolo milagroso. Isso não existe, tá, gente? Então, essa semana, uma influenciadora muito famosa apareceu nas redes sociais dizendo que tinha uma super dica, né, que era para todo mundo fazer. E ela falou que depois de passar um mês viajando, comendo muita fritura, fora da rotina, sem treinar, ela fez uma soroterapia. E disse que desinchou, ficou maravilhosa, voltou a se sentir bem. E eu quero, né, aproveitar isso para fazer um alerta. Muito cuidado com esse tipo de mensagem, porque ela reforça um ciclo muito perigoso, que é exagerar e procurar um milagre amanhã para desintoxicar o corpo. E isso não existe. Então, passou um mês fora de casa, comeu muita coisa, vai ter que aprender a lidar com aquilo dali. O seu corpo vai passar uma semana, duas, né, ajustando. Mas a gente precisa retornar à nossa rotina. Então, a verdade nisso tudo, ela é muito menos glamourosa do que fazer uma soroterapia e desinchar. Então, depois de um período de excesso, o que o seu organismo precisa é voltar para a rotina. Voltar a comer produtos, alimentos ricos em fibra, beber mais água, dormir bem, voltar a praticar atividade física, reduzir ultraprocessados. Não existe atalho que apague um mês de maus hábitos. Mas vamos lá, afinal, o que é soroterapia? Então, ela consiste em aplicar diretamente na veia vitaminas, minerais e outros compostos, prometendo mais disposição, imunidade, emagrecimento, ganho de massa e bem-estar. O problema é que essas promessas elas não são sustentadas por evidência científica em pessoas saudáveis. Então, atenção, isso é diferente da terapia endovenosa, quando é indicada por um bom médico, né? Quando uma pessoa está desidratada, tem alguma deficiência comprovada, um problema de absorção intestinal e precisa de uma reposição específica. Por exemplo, ferro. Então, muitas vezes, na gestação, por exemplo, o ferro, né, a ferritina baixa bastante e o tratamento intravenoso é, em vegetarianos, em veganos, e várias outras situações. Então, isso pode fazer sentido, né? E pode ser essencial, de fato, isso existe. O problema é quando a gente transforma isso num produto de marketing, vendendo soro da imunidade, soro detox e coquetéis de vitamina como se fossem soluções mágicas. Ai, Nutri, mas eu fiz e me senti muito melhor. Eu não duvido que você se sinta, né, melhor com uma sessão. Porém, essa sensação, ela não é sinônimo de eficácia. Esse bem-estar, ele pode acontecer porque você ficou mais hidratada, porque você descansou durante o procedimento, pela expectativa criada, por efeito placebo. Isso não prova que aquelas vitaminas, elas fazem diferença. E outro ponto importante é que muita gente pensa que colocar a vitamina direto na veia faz o corpo absorver mais, mas não é assim que funciona. Então, se você não tem deficiência ou uma condição que impeça a absorção pelo intestino, na maioria das vezes a suplementação por via oral é a mais indicada e ela é suficiente. Então, ter uma concentração alta de vitamina circulando no sangue não significa que o organismo vai utilizá-la melhor. Então, no final das contas, a saúde, ela não se compra, né, numa bolsinha de soro. Ela é construída nas escolhas que você faz de forma repetida todos os dias. E essa talvez seja a dica menos vendável na internet, né? Mas é a única, gente, que realmente funciona. Então, quem quiser mais informação prática sobre alimentação baseada em ciência, me acompanha lá no Instagram, @nutrijuliaguimarães. E muito cuidado com o que vocês veem, com quem indica, né, esse tipo de tratamento. É muito importante que vocês tenham muito senso crítico para não gastar o seu dinheiro à toa, seu tempo à toa e principalmente a sua saúde à toa. Então, uma ótima semana. E a gente se vê semana que vem.
4: Obrigado, Júlia, pela sua participação. Olha, eu tenho uma imagem para quem está acompanhando pelo YouTube, né, do acidente que nós falamos agora há pouco. Rapaz, eu vou dizer a você, eu não preciso ser especialista em trânsito para ter absoluta certeza de que o carro está totalmente errado. Totalmente errado. O carro sai da última faixa e tenta ir para a primeira no retorno. A moto vai passar e acaba batendo no veículo. Ele tentou fazer uma conversão totalmente equivocada, né, e provocou o acidente. Felizmente, os veículos passando, ele vai simplesmente, uma moto consegue frear, a outra não consegue. Então, assim, repito, não precisa ser especialista em trânsito para perceber que a bobagem, a barbeiragem foi feita pelo condutor do veículo. Essa imagem a gente vai colocar à disposição aí para vocês também, tá bom, gente? Obrigado pelo carinho da audiência. Agora às 7h57, remarcando o nosso encontro para amanhã, a partir das 6h30, ao vivo, com mais uma edição do seu jornal Nova Brasil, Marcelo. Obrigado mesmo, viu, gente? Amanhã eu tô de volta. Se eu não voltar é porque eu estarei com Deus, mas se eu voltar é porque Deus estará comigo. Tchau, bom dia.
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1: Oi, P2, uma ótima manhã de segunda-feira para você que está aqui na sintonia da Nova Brasil nesta segunda-feira, 13 de julho de 2026. Está começando Sob Medida, uma hora com o melhor da música brasileira. Por aqui, Cláudia Nakazato. Vamos juntos aqui até às 11 horas da manhã. Nessa próxima hora, a gente vai ouvir Ivete Sangalo, vai ter Rita Lee e a gente começa com Maria Bethânia, Fera Ferida. Música.

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E essa foi Ivete Sangalo, Quando a Chuva Passar. A gente ouviu também Cidade Negra, A Estrada. Agora são 8 horas e 20 minutos. A gente segue o Sob Medida, curtindo uma hora com o melhor da música brasileira. E agora tem Pedro Mariano. Essa música é de 2002, do álbum Intuição Pode Ser.

Rastapé Brasil, e esse foi o Rastapé com Sentimento Bom. Também passou por aqui o Luiz Melodia, codinome Beija-Flor. Agora são 8h39, Marisa Monte, Arnaldo Antunes, Amor, I Love You. Beijo.

tinha suspirado, tinha beijado o papel devotamente. Era a primeira vez que lhe escreviam aquelas sentimentalidades, e o seu orgulho dilatava-se ao calor amoroso que saía delas, como um corpo ressequido que se estira num banho tépido. Sentia um acréscimo de estima por si mesma e parecia-lhe que entrava, enfim, numa existência superiormente interessante, onde cada hora tinha o seu encanto diferente, cada passo conduzia a um êxtase e a alma se

0: Nova Brasil, e essa foi Isabella Taviani com Último Grão. A gente ouviu também Oswaldo Montenegro, Lua e Flor, fechando muito bem esta edição do Sob Medida.
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0: O ator neozelandês Sam Neill, conhecido por filmes como Jurassic Park e O Piano, morreu hoje aos 78 anos em Sydney, na Austrália. Segundo a família, a morte foi repentina e inesperada. Sam havia enfrentado um câncer no sangue e anunciou recentemente que estava em remissão depois de 5 anos de tratamento. A causa da morte não foi informada. E recebeu alta ontem no Recife a jovem estudante que teve a perna direita arrancada por um tubarão na praia de Boa Viagem. Um vídeo mostra Marcela deixando o hospital de cadeira de rodas, acompanhada de parentes. Marcela Vitória de Lima Santos, de 19 anos, deixou o Hospital da Restauração na área central do Recife após 40 dias internada. 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Faltando 1 para as 9. Bom dia para você. 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
3: A Anvisa aprovou um novo medicamento para o tratamento da doença de Chagas em crianças e adolescentes. A nova opção terapêutica amplia o acesso ao tratamento e reforça a importância do diagnóstico precoce para aumentar as chances de cura.
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0: como 9 mil dólares, ou até os 2 milhões e 300 mil dólares que eu falei. Então, enquanto o torcedor sonha com o título, quem realmente ganhou nessa Copa do Mundo foi a FIFA.
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0: Nova Brasil, e esse foi Gilberto Gil, aquele abraço. A gente ouviu também Ana Carolina, Encostar na Tua.
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0: Hoje, 13 de julho, é o Dia Mundial do Rock. Então, bora relembrar um dos maiores hinos da história do rock nacional. A gente ouve agora a Metamorfose Ambulante, lançada pelo eterno Raul Seixas em 1973, no antológico álbum Krieg Rabandolo. Essa música é um manifesto definitivo em defesa da evolução pessoal constante e da liberdade de mudar de ideia.

0: Nova Brasil, e esse foi o destaque do arquivo Raul Seixas, Metamorfose Ambulante.
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0: E a pesquisa BTG Nexus, divulgada hoje, aponta que Lula tem 40% das intenções de voto no primeiro turno. Flávio Bolsonaro aparece com 34%. No levantamento anterior, Lula tinha 42%, enquanto Flávio mantinha os mesmos 34%. As oscilações ocorreram dentro da margem de erro, que é de 2 pontos percentuais. A pesquisa ouviu 2.003 eleitores com 16 anos ou mais em todo o território nacional entre os dias 10 e 12 de julho. O levantamento está registrado na Justiça Eleitoral. E a Comissão Europeia anunciou uma iniciativa com 15 parceiros para apoiar a recuperação da faixa de Gaza. O pacote prevê quase 884 milhões de euros, cerca de US$ 1 bilhão. Os recursos vão ser destinados a projetos de água e saneamento, retirada de entulho, além da recuperação dos sistemas de saúde, energia, agricultura e alimentação. 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Faltando 3 minutos para as 10.

0: Nova Brasil, e essa foi Ana Vilela com Raé Amanhã, mais que moderna brasileira, agora 10h16. 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
0: Rita Lee, pra você eu digo sim. Sim.

0: Nova Brasil, e esse foi a Legião Urbana com Pais e Filhos. A gente ouviu também Nando Reis com Marisa Monte, Pra Você Guardei o Amor. 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Agora 10h39. 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
5: O DMTT emitiu cerca de 9 mil cartões e credenciais no primeiro semestre de 2026 para idosos e pessoas com deficiência. A iniciativa amplia o acesso aos serviços de mobilidade e reforça a inclusão e a acessibilidade no transporte público de Maceió.
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8: De volta com Patrícia Marques, Quando Chove.

0: Nova Brasil, e esse foi o Mosca. Pensando em você, a gente ouviu também Lulu Santos, De Repente Califórnia.
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0: E a gente ouve agora no Arquivo Nova Brasil a parceria entre Ivan Lins e Vitor Martins em Começar de Novo, lançada em 1979 e imortalizada na voz de Simone. Essa música foi tema de abertura da série Malu Mulher da TV Globo e fala sobre superar o fim de um relacionamento e a importância de confiar em si.

0: Nova Brasil, e essa foi Simone, Começar de Novo.
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0: Um decreto publicado hoje pela Prefeitura do Rio de Janeiro proíbe a veiculação de publicidade de plataformas de apostas, as chamadas bets, em espaços públicos da cidade. A proibição atinge locais onde há publicidade exterior, mobiliário urbano e demais locais cuja exploração dependa de autorização, licença, permissão ou concessão do município. A fiscalização vai ficar a cargo da Coordenadoria de Licenciamento e Fiscalização, que vai determinar a retirada imediata das publicidades irregulares e pode aplicar as sanções previstas na legislação municipal como multas. E o presidente dos Estados Unidos, Donald Trump, afirmou que pretende transformar o país nos guardiões do Estreito de Hormuz e disse que os Estados Unidos deveriam ser recompensados por manter a rota marítima aberta. A declaração foi rebatida pelo Irã, que afirmou não aceitar qualquer intervenção americana na administração da região e ameaçou reagir a tentativas de controle da passagem estratégica para o comércio mundial de petróleo. Nova Brasil FM, mais que moderna, brasileira, faltando 2 minutos para as 11, eu, Cláudia Nakazato, estou indo embora, volto amanhã a partir das 6 da manhã. Quem já está por aqui é a Ana Pellicer. Um beijo para você e até amanhã. Tchau.

Quinta-feira, 13 de julho de 2026. Como que você tá? Tudo bem? Obrigada pela companhia. É uma honra, viu? É uma honra saber que você escolheu a Nova Brasil para fazer parte da sua vida, começando a semana curtindo música brasileira de qualidade. É bom demais, né? Você que tá aí no seu rádio, curtindo a Nova Brasil, no seu celular, pelo aplicativo que você baixa gratuitamente e também pelo nosso site novabrasil.com. Aí você que fala assim, Alexa, liga na Nova Brasil. Ah, bom demais! Eu sou a Ana Pelisseri, vamos juntos e juntas até às 16h aqui na Nova Brasil, uma empresa do Grupo Tati de Comunicação, abrindo muito bem com o som acústico do Kid Abelha.

0: Nova Brasil com Balada e Jorge Versilo, Algo Me Diz. Teve também a Gal Costa com Liz, Melodia, Pérola Negra, aqui na Mais Que Moderna, Brasileira, 11h17. 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

0: Nova Brasil, 11:30.
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0: E agora aqui no arquivo a gente vai recordar um clássico, um grande sucesso do João Bosco. Quando o amor acontece, essa faixa faz parte do álbum Ai, Ai, Ai de Mim, do ano de 1986.

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0: Nova Brasil, fechando essa hora. Com o encontro de Caetano Veloso e Marigadu, Rapidinho e Camaleoa, teve também Biquíni. Então,
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0: A China quer estimular o consumo dentro do primeiro plano quinquenal do país. A meta é atingir 60 trilhões de yuanes em vendas no varejo até 2030. O plano aprovado pelo Conselho de Estado e divulgado hoje prevê aumento do consumo em serviços como saúde, turismo, cultura, esportes e cuidados a idosos e crianças. O governo chinês também promete ampliar a isenção de visto para mais países e elevar a renda das famílias por meio de mais empregos e salários mais altos. Agora a gente muda de assunto. A Polícia Civil investiga um pai preso após chutar o rosto da própria filha de 3 anos em Francisco Beltrão, no Paraná. Um personal trainer que presenciou a cena ajudou a localizar imagens de câmeras de segurança que confirmaram o crime e afirma que foi ameaçado pelo agressor. Em depoimento, o pai disse que perdeu a cabeça porque a menina chorava. A polícia apura outros 2 episódios de violência contra os filhos do homem que segue preso. Mais que moderna brasileira, faltando 2 minutos para o meio-dia. Daqui a pouquinho tem Sob Medida.
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1: Meio-dia mais 3 minutos, virou! Começando mais uma tarde aqui pela Nova Brasil, uma ótima semana para você, obrigada pela companhia. Nessa edição do Sob Medida, tem Gilberto Gil, Marisa Monte, Maria Rita e muito mais. A gente abre com Guilherme Arantes, Coisas do Brasil.

Nova Brasil com Titãs, Família. Teve também Marisa Monte, Bem Que Se Quis, aqui no Sob Medida. A gente está curtindo uma hora de músicas direto, sem intervalo. Meio-dia e 21 agora. Obrigada pela companhia, uma excelente tarde, uma ótima semana para você. 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E a gente continua aqui no Sob Medida e com a Maria Rita chegando agora. Cara Valente.

0: Nova Brasil, a gente ouviu Casinha Branca, essa versão na voz da Roberta Campos.
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0: E agora aqui no arquivo a gente volta para o ano de 1986. A gente vai fazer uma visita no álbum homônimo do nosso eterno síndico Tim Maia, a canção Telefone, composição de Nelson Caê e Beto Corrêa.

0: fechando essa edição de Sob Medida com Problemas, Ana Carolina. Teve também Skank, tanto.
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0: As empresas comercializadoras de energia elétrica do país enfrentam uma crise financeira com dívidas e recuperações judiciais que somam mais de 6 bilhões de reais. Segundo as próprias empresas, a crise é resultado da volatilidade nos preços de energia, de mudanças nas regras do mercado e do aumento nas exigências de garantias financeiras. O Ministério de Minas e Energia afirma que os dados atuais não indicam risco sistêmico para o mercado, enquanto a Enel diz que não controla os valores negociados entre as partes. E a gente muda de assunto agora. O presidente da Ucrânia, Volodymyr Zelensky, foi a Paris hoje pedir mais apoio de defesa aérea a cerca de 25 líderes europeus reunidos na chamada Coalizão de Vontade. O objetivo é desenvolver medidas contra os mísseis balísticos russos que atingem a rede elétrica ucraniana há mais de 4 anos de guerra. Mais que moderna brasileira, agora faltando 1 minuto para 1 da tarde.
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0: Nova Brasil, 1:12.
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0: Agora a nossa viagem é para o ano de 1982. A gente vai recordar Dom de Iludir, Caetano Veloso. A canção é composta por ele, interpretada por Gal Costa no álbum Minha Voz. Dom de Iludir, Gal Costa, aqui no Arquivo Nova Brasil.

0: Nova Brasil com Marisa Monte, infinito particular. Teve também o Pepeu Gomes, masculino e feminino. Aqui na Mais Moderna Brasileira, 1h39. 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

0: hora, que teve também o Léo Jaime. Amor!
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0: A Prefeitura do Rio de Janeiro publicou um decreto nesta segunda-feira que proíbe a publicidade de plataformas de apostas online, as chamadas bets, em espaços públicos da cidade. A restrição atinge locais de publicidade exterior, mobiliário, urbano e qualquer espaço que dependa de concessão ou autorização municipal. A medida visa reduzir a exposição da população ao mercado de apostas, especialmente crianças e adolescentes, e prevê multas e a retirada imediata das propagandas irregulares pela fiscalização. E a gente muda de assunto agora. Morreu na madrugada desta segunda-feira, aos 60 anos, o ex-prefeito de Campo Grande, Alcides Bernal. Ele estava internado na Santa Casa da capital sul-mato-grossense após passar mal no presídio militar, onde cumpria prisão preventiva desde março pelo assassinato do servidor público Roberto Carlos Mazzani. A defesa de Bernal, que havia tido pedidos de prisão domiciliar negados recentemente, alegava que o ex-prefeito sofria de graves problemas cardíacos e não tinha condições de receber o tratamento adequado na prisão. Mais que moderna, brasileira agora, 1h57.
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0: Catedral. Teve também Milton Nascimento nos bailes da vida, aqui na Mais Que Moderna Brasileira. Uma ótima tarde para você, 2h17.
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4: A Operação Tapa Bueiro já niveou 569 tampas de postos de visita em 139 vias de Maceió desde outubro do ano passado. A ação busca melhorar a segurança no trânsito e o conforto de motoristas e pedestres. A população pode solicitar o serviço pelo telefone 156.
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Nova Brasil, Fernanda Abreu com Herbert Viana, um amor, um lugar. Teve também o Gilberto Gil, deixar você aqui na mais que moderna brasileira, 2h39.

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0: Nova Brasil com Ney Matogrosso, Balada do Louco. Teve também Caetano Veloso com Samba de Verão, aqui na Mais Que Moderna Brasileira.
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0: As chuvas do fim de semana deixaram 720 desabrigados em Eldorado do Sul, na região metropolitana de Porto Alegre. O município foi atingido no sábado por uma tempestade com ventos fortes e granizo que destelhou 180 casas, destruiu outras 10 e levou a prefeitura a decretar estado de emergência e suspender as aulas. O governo local distribuiu mantimentos e confirmou que as residências afetadas serão reconstruídas com recursos estaduais e federais. A Defesa Civil alerta para a previsão de novos temporais e queda nas temperaturas no estado a partir do dia 16 de julho. Mudando de assunto, mulheres de comunidades tradicionais da Amazônia estão se unindo em coletivos e cooperativas para combater os impactos das mudanças climáticas no Pará. A partir da observação de alterações no amadurecimento de frutos nativos, como o açaí, a organização social FASE Amazônia impulsionou um projeto que promove sistemas agroflorestais e o uso de cadernetas agroecológicas para monitorar a produção. A iniciativa atua na diversificação de culturas e no fortalecimento do comércio local, garantindo a preservação do solo e gerando mais autonomia e renda para as trabalhadoras da região. Mais Que Moderna Brasileira, faltando um minuto para as 3 da tarde.
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0: Nova Brasil, com dois grandes nomes da nossa música juntos, Flávio Venturini e Caetano Veloso, Céu de Santo Amaro. Com a Cássia Eller, a gente ouviu Palavras ao Vento, aqui na Mais Se Moderna Brasileira, 3h18.
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0: Nova Brasil, 3h31.
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0: Agora a gente vai recordar um clássico da nossa música aquarela. Canção lançada no ano de 1983, foi um marco na carreira de Toquinho. A faixa que faz parte do álbum Aquarela encanta crianças e adultos pela maneira lúdica como fala sobre a experiência da criação, da imaginação e dos limites da vida. Para recordar juntos aqui no Arquivo Nova Brasil, Toquinho, Aquarela.

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1: Nova Brasil com Zé Cavaleiro, Lenha, fechando essa hora, que teve também a Rita Lee, Minha Vida.
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1: Depois de 36 anos, uma Copa do Mundo volta a se reunir apenas com seleções campeãs nas semifinais. É isso aí. O grupo formado por Argentina, França, Espanha e Inglaterra, que soma 7 títulos mundiais, também representa o atual top 4 do ranking da FIFA. O primeiro finalista do torneio de 2026 será conhecido nesta terça-feira no confronto entre franceses e espanhóis em Dallas. Na quarta-feira, argentinos e ingleses se enfrentam em Atlanta por uma vaga na decisão. E agora a gente muda de assunto. O INEP divulgou nesta segunda-feira o resultado da convocação para a Rede Nacional de Certificadores de 2026. 48.854 profissionais tiveram a inscrição confirmada e passarão por capacitação para atuar na logística e aplicação do Enem, da Prova Nacional Docente e do ENAMED. Os selecionados receberão R$ 510 por dia de prova, valor que pode chegar a R$ 864 em caso de deslocamento superior a 150 quilômetros. Já os mais de 31.717 inscritos não aprovados podem consultar o motivo e entrar com recurso no site do Instituto. Mais que moderna brasileira, faltando um minuto para as 16h. Eu sou a Ana Pellicer e estou indo nessa. Obrigada pelo carinho da sua companhia. Fique bem, cuide-se bem. Volto amanhã a partir das 11h. Continue aqui curtindo sempre o melhor da nossa música. Já, depois do intervalo, com o Júlio César. Um beijo, uma linda semana e até amanhã.
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8: Maceió registrou a terceira maior queda no preço da cesta básica entre as capitais brasileiras em junho. O custo médio caiu 3,61% em relação ao mês anterior, de acordo com o levantamento do DIEESE e da Conab.
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17: Mais que moderna, brasileira, você, ótima tarde, obrigado pela sintonia. Seja bem-vindo, bem-vinda à rede Nova Brasil FM. Agora 4h03, excelente semana para você. Hoje, 13 de julho, esta é a Rede Nova Brasil FM com mais uma edição do Sob Medida. A partir de agora não vale intervalos comerciais, só música boa. Com Nando Reis a gente começa. Sim,

0: Nova Brasil fechando esta edição do Submedida com Ivan Lins, lembra de mim.
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0: O ministro do STF, Alexandre de Moraes, suspendeu por 90 dias as visitas do senador Flávio Bolsonaro ao pai, o ex-presidente Jair Bolsonaro, que cumpre prisão domiciliar. Moraes considerou que Flávio descumpriu decisão judicial ao divulgar nas redes sociais uma carta do ex-presidente em apoio à sua pré-candidatura à presidência da República, configurando desvio de finalidade do direito de visita. O ministro também deu 48 horas para a defesa de Jair Bolsonaro esclarecer se ele sabia que a carta seria publicada e enviou o caso para a Procuradoria Geral Eleitoral e assim apurar possível propaganda antecipada. Fique na sintonia, Nova Brasil, mais que moderna, brasileira. Agora 4 para as 5 para você, uma ótima tarde.
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2: Conviver com uma doença inflamatória intestinal requer alguns cuidados no dia a dia, mas é possível manter uma boa qualidade de vida. A alimentação balanceada, a prática de atividades físicas leves, técnicas de relaxamento e o controle do estresse são importantes aliados, já que o estresse pode desencadear ou intensificar os sintomas. O acompanhamento médico regular é fundamental para monitorar a evolução da doença, ajustar o tratamento quando necessário e garantir um melhor controle ao longo do tempo.
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0: Nova Brasil, som da Roberta Campos, o que é o amor? Fique na sintonia, já já, Nova Brasil em campo, Weber Lima e seu timaço. E aí, vamos repercutir com a Copa do Mundo, fique na sintonia. Nova Brasil FM, mais que moderna brasileira, 5h25, ótima tarde. 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
8: 5 horas e 28 minutos. Boa tarde para você ligado na Nova Brasil FM. Está começando o Nova Brasil em campo. Comigo, Weber Lima. Ao meu lado, Veloso, Renan Teixeira e o Gavião, grande Gaviva. Vamos juntos até às 7 da noite no seu rádio, no aplicativo. 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Tá diferente a programação da Nova Brasil. E você vai curtir também o nosso programa no YouTube. Pelo YouTube você pode ter imagens do nosso programa. youtube.com/NovaBrasilEmCampo, youtube.com/JornalismoNovaBrasil. A enquete de hoje, você pode opinar lá no chat, mas se inscreva no nosso canal, acione o sininho de notificações, deixe o seu like no nosso programa. A enquete de hoje é a seguinte, porque amanhã, até a gente chegar ao programa de amanhã, já rolou a partida, ou vai estar no finalzinho, de Espanha e França. Quem chega à final da Copa do Mundo? Espanha ou França? Vote aí, vote, vote, participe conosco. Ah, rapaz, daqui a pouquinho eu vou pegar lá, até, olha, esqueci, não coloquei aqui na minha mesa, mas no, depois das manchetes já estará na minha mesa o prêmio na sexta-feira, que a gente vai sortear uma Alexa para você no nosso programa. É só você participar, é muito fácil, pelo WhatsApp 11 943 805 100, 11 943 805 100. Você manda a sua mensagem, o seu nome, o lugar de onde você fala. Aqui de São Paulo, você fala o seu bairro, tá bom? Porque tem muita gente que fala, ah, aqui é o Weber Lima de São Paulo. Não, fala o bairro. Weber Lima, do Lausanne Paulista, e eu acho que vai dar França. Inclusive, deixa eu ver como é que tá no Jornalismo Nova Brasil, 75% França, e no Nova Brasil em Campo, 57% França. O pessoal acreditando nos franceses, liderados pelo Mbappé, que será o jogador com o maior número de gols nas histórias das Copas do Mundo. Isso daí é fato, anote aí. Obrigado, Cezinha. Aqui, ó, tá aqui, ó. Nova Brasil, Alexa, tá na tela aí. Alexa, pra você concorrer aqui na Nova Brasil. Algum engraçadinho foi mexer aqui, rasgou o papel. Vou dar um negocinho bom pra você mexer, tá bom? Que é bem legal pra você mexer. Aí você fica brincando com ele. Mas tá, foram mexer, não devia rasgar o papelzinho aqui da Nova Brasil. Alexa, pra você. Boa tarde, Veloso. Tudo bem?
9: Boa tarde, Weber. Tudo bem? Como é que você tá?
8: Tô bem, e você?
9: Bom, tudo bem, tudo bem. Ah. Boa tarde pro Renan. O Gaviva, que tá com a gente lá online, lá no bar.
8: Do Cabeção. Bar do Cabeça, lá em Pirituba. Né? Dona
9: promoção pra gente, que hoje é segunda-feira, estamos começando a semana, né?
10: É, vagabundo.
9: E sabia que semana tem jogo também aqui, né? Voltou, né?
8: É, tem Santos.
9: Quinta-feira.
8: Nós vamos transmitir.
9: Quinta-feira.
8: Botafogo e Santos, com a narração de Cleiton Gamarra, os comentários da Fran e a reportagem de Felipe Oliveira e Gavião junto com
9: nós. Então, sabe o que eu queria saber? Fazer uma pergunta pra você. Foi você que fez sair do Neymar?
8: Então, tem aí, a gente vai colocar.
9: Foi você.
8: A gente vai colocar no ar. A gente vai colocar no ar.
9: Foi você, não foi outro.
8: Olha, e ficou muito legal, cara. Inclusive, os caras estão preocupados, Veloso.
9: Preocupados com o quê?
8: Não, os caras do meio do cinema, eles estão preocupados, pô.
9: É.
8: O negócio fica perfeito, cara. Perfeito. Eles pegaram a cena do Vingadores, do filme Vingadores Ultimato. Pra quem não sabe, né, no final do Ultimato aparece o Capitão América velho, que tava em outro multiverso aí que eles falam. E aí tá velhinho lá sentado à beira de um lago. E aí os caras pegaram aquela cena, gente. E aí tá lá os outros dois Vingadores, né? Conversando. E aí eles pegam uma cena idêntica com várias fases da vida do Neymar, né? O Neymar garotinho sentado lá na cadeirinha à beira do lago.
7: A base do Santos.
8: O Neymar que foi campeão de Libertadores e tudo. Aí o Neymar de hoje... que vai conversar com esse garotinho.
9: É.
8: Mas a gente vai mostrar daqui a pouco.
9: Legal isso aí. Acho que foi você que mandou fazer.
8: Não.
9: Ah, foi.
8: Não foi, não.
9: Na hora que eu vi isso aí, falei, foi o Weber.
8: Não.
9: Na hora que eu vi, eu falei, foi o Weber.
8: Não, e vocês vão ver, é sensacional. Quem tá no YouTube vai ver. E no rádio, eu vou até te pedir pro Celcinho, na hora que entrar, deixar aberto, porque é inglês, aí eu vou falando o que tá rolando na conversa, tá bom, Celcinho? O Renan ficou arrepiado quando viu.
7: Eu achei legal pra caramba.
8: Não, ele ficou arrepiado.
7: Arrepiado?
8: Não, eu fiquei com os olhos lacrimejando.
9: É.
8: Inclusive o Neymar ficou também.
9: É?
8: Ficou.
9: Legal.
8: E comentou, mas muito legal.
9: Daqui a pouco,
8: no último bloco, a gente vai trazer esse A do Neymar e vai falar de Copa do Mundo, no último bloco. Então aguarde aí.
9: Mas eu vou dar o palpite aí da manhã ou não? Agora?
8: Não, no último bloco.
9: No último bloco, tá.
8: É. Renan, boa tarde, Renan, tudo bem? Mas foi legal, né, o vídeo, cara?
7: Foi legal demais, velho. Boa tarde, Veloso. Gaviva lá no Bar do Cabeção.
8: Sabe por quê? Só explicando, né, Renan? É. A gente gravou agora há pouco o SBT Esportes Interior, que vai lá para Araçatuba, para quem tá no 90,1, às 19h15. Mas vem novidade aí, a partir de agosto, às 18h45, o SBT Esportes Interior. E aí o Renan viu o vídeo aqui. No programa.
7: Eu não tinha visto antes.
8: E ficou arrepiado. Não, ele falou.
7: Foi
9: legal,
7: pô, legal pra caramba. Foi um vídeo mesmo. Pô, eu vi, fiquei arrepiado assim. Você imagina o Neymar vendo aquilo ali, né? A história da vida dele sendo contada ali, né? Ele deve também ter ficado emocionado com a história. Mas quando vem a pergunta no final, né, Veloso? Da onde que você tá vindo quando veio o Neymar do futuro, né?
8: É.
7: De onde que você tá vindo? Ele segurando a taça da Copa do Mundo assim, em 2030. Eu olhei pro Apple e falei... Isso aí não vai acontecer, não.
8: Gaviva! Boa tarde, Gaviva! Tudo bem?
10: Boa tarde, Weber, Veloso, Renan, nossa galera da técnica, produção, nossos ouvintes. Eu quero ver esse vídeo aí para ver se os meus olhos vão ficar lacrimejando também.
8: Vai ficar como, Gaviva?
10: Eu quero ver se meus olhos também vão ficar lacrimejados.
8: Tá bom, Gaviva. 5 horas e 35 minutos. Olha, no último bloco a gente vai falar de Copa do Mundo. Essa Argentina tá parecendo o Brasil de 2014, cara. Vai pegar o primeiro bom na semifinal. Vocês viram o que aconteceu com o Brasil em 2014. O enredo tá igualzinho, e a gente vai falar sobre isso no último bloco do programa, porque pra variar, a gente vai abrir o programa falando do Corinthians, que tem polêmica lá no Timão. Os caras mal voltaram, gente. Os caras
7: nem voltaram.
8: Nem voltaram ainda. Já tem jogador reclamando de salário atrasado em coletiva. A gente vai falar sobre isso a partir de agora pra você, mas antes... Com os trabalhos técnicos de Ricardo Simões, Gabriel Petraço, Cezinho. Não, o Petraço já foi, pô. Vou riscar aqui. Petraço abandonou a gente. Ricardo Simões, Cezinha Martins, Lucas Monteiro, na mesa de som, Celcinho Roberto, na produção de Antônio Lima. Vamos aos destaques do programa de hoje com Edson Rufino, Lucas Basílio, Felipe Oliveira, Felipe Camargo e Antônio Lima.
11: No Corinthians, no final de semana, foi de bola rolando, realizou um jogo amistoso contra o Cascavel, foi no Paraná e terminou empatado 1-1, foi o placar final. Corinthians, no primeiro tempo, tendo jogadores considerados titulares e no segundo tempo, com várias mudanças. Técnico Fernando Diniz daqui a pouco fala a respeito da possibilidade de renovação de Memphis Depay e também da chegada de reforços.
12: São Paulo vence 2 jogos treino nesse final de semana, fica próximo do retorno ao Campeonato Brasileiro e avança na contratação de zagueiro português para ser o segundo reforço desse mercado de transferências.
13: Palmeiras vence mais um jogo treino e entra em reta final de negociações pelo retorno do volante Danilo. Paraguaios retornam e meio-campista Maurício fala sobre a sensação de disputar a primeira Copa.
14: No Santos, Cuca comanda últimas atividades visando o retorno do Campeonato Brasileiro. Nesta quinta-feira, 19h30, no Rio de Janeiro, o Peixe pega o Botafogo para se afastar da zona do rebaixamento. E Neymar, que é aguardado no próximo dia 17, pode retornar aos gramados com a camisa do Peixe diante da Chapecoense no dia 25 na Vila Belmiro.
15: Flamengo muito próximo de acertar com o desejo antigo. O Grêmio contrata jogador de Copa do Mundo e Pedro Emanuel é apresentado como novo treinador do Vasco da Gama.
14: Na Copa do Mundo, semifinal entre França e Espanha, duelo entre a experiência de Mbappé com a juventude de Yamal. De um lado, uma seleção francesa que vem de 2 finais de Copa do Mundo, um título e um vice-campeonato. E uma Espanha que vem de um ciclo de vitórias diante dos franceses e que tenta alimentar uma invencibilidade que já dura 37 jogos.
15: Inglaterra e Argentina se enfrentam na semifinal da Copa do Mundo, uma longa rivalidade com muita história.
8: Gente, você vai ver o vídeo do Neymar aqui no YouTube e eu acredito em 2030. 5h38.
9: Foi você que fez. Foi você que fez, velho.
8: 5h38. Participe conosco pelo WhatsApp 11 943 805 100. Já tá bombando de mensagens. Quem participar tá concorrendo a uma Alexa. E vem novidade aí, cara, na Nova Brasil. Vem novidade aí. É um prêmio que acaba com 17. Mas é o seguinte, ó, Alexa pra você, Alexa pra você, na sexta-feira o sorteio, pra quem participar durante a semana, a gente vai sortear uma Alexa pra você no 11 943 805. Você já tá bombando, cara, bombando mesmo, olha, Luiz Carlos Soares, Jardim Bela Vista em Guarulhos. Mas ó, galera, vocês coloquem aí, não se esqueçam, áudio de 20 segundos, mas não escrevam o nome não, falem no áudio, tá bom? Inclusive a produção, quando vê texto assim, já nem bate, nem olha, é áudio, entendeu? Áudio, mande áudio, como diria essa tiazinha aí, amiga do Celcinho. Isso, amiga do Celcinho, o Celcinho tem tantos amigos. O Celcinho me disse que o Otaviano Costa acompanha todos os dias o Nova Brasil em Campo. Você ouve sim, você que me disse que ele ouve. É o seguinte, o futebol da Nova Brasil com pão de alhozinho, com pão de alhozinho dá jogo. Vamos falar do Corinthians? Ah, mas não tem polêmica no Corinthians, eu fico tão triste, rapaz. As informações do Timão com o nosso Edson Rufino. E aí, Rufino, beleza?
11: E aí, beleza, Weber? Tudo certo? Salve, salve, amigo torcedor. Vamos juntos com detalhes e informações do Timão. O Corinthians teve bola rolando no final de semana, amistoso no Paraná, em

0: Em relação ao Memphis, é uma negociação que está em curso. Eu espero, de fato, que termine bem e que ele fique conosco. Mas é uma coisa que foge um pouco às minhas mãos. Eu já manifestei isso mais de uma vez. É muito bom poder contar com ele aqui. A gente espera que as coisas caminhem para um desfecho positivo. O Arthur, acho que é um jogador muito acima da média do futebol brasileiro. Seria um prazer poder contar com ele, mas... tudo depende da adequação financeira. A gente tem um cobertor curto nesse sentido. O Wesley é um jogador que tem características que a gente precisa também do elenco, que, pouco parecido com o que tinha o Kaique, que lesionou o joelho. É um jogador formado aqui, que é um nome também que eu gosto bastante. Mas também a questão, tem a questão orçamentária e a questão do transfer ban para serem resolvidos, para ver se isso caminha.
1: Muito bem, acompanhamos atentamente o que disse o técnico Fernando Diniz, que segue a preparação do time, agora de olho na volta ao Campeonato Brasileiro. O jogo acontece dia 23 na Arena. Remo será o adversário do Timão. Então é isso, falei do Corinthians. Até mais, um abraço, amigo.
2: E olha, notícia de momento. O Corinthians ganhou mais uma. Não ganhou do Cascavel, mas ganhou mais uma punição da FIFA. Transfer ban. O clube recebeu a notificação de que está proibido por prazo indeterminado de registrar novos jogadores até que quite as dívidas com os outros clubes. A nova punição ocorreu em razão do não pagamento de uma multa disciplinar de 225 mil dólares, o que representa cerca de 1,151 milhão de reais pelos atrasos nos compromissos com José Martínez, do Philadelphia Union, dos Estados Unidos, do Charles, do Midland, da Dinamarca, e do Thales Magno, do New York City, dos Estados Unidos. Aí eu fico ouvindo, esse negócio não dá, gente, é só aqui que acontece esse tipo de coisa. Aí não consegue pagar essa multa aí de um milhão e quer contratar Arthur e o Wesley, mas peraí.
3: E renovar com o Memphis.
2: E renovar com o Memphis. Aí você não tem dinheiro para pagar uma multa, toma um transfer ban por tempo indeterminado, não pode mais registrar jogador, e aí você não tem um milhão, mas você quer contratar Tour, o Wesley e renovar com o Memphis. Ah, vá pro inferno. E outra, hein? Vamos ouvir o Hugo Souza aí. O Hugo Souza reclamou de salário atrasado. Quer dizer, não consegue acertar o salário dos jogadores. Sabe, é isso que eu falo, o cara não tem compromisso com o clube, a pessoa que administra, não estou falando só do Corinthians, não, eu estou falando de todos, os outros, com exceção de Palmeiras e Flamengo, os outros, no modelo associativo, os caras fazem esse tipo de coisa, acabou de tomar um transfer ban, mas o cara está afim de contratar, quer contratar, quer renovar. E o Hugo Souza reclamou em entrevista coletiva sobre os salários atrasados. Uma vergonha. Vamos ouvir o Hugo Souza.
4: O que a gente tem que fazer é entender que nós somos profissionais, entender que nós somos funcionários do clube e que precisamos, independente de qualquer coisa, dar o nosso melhor todo dia, trabalhar muito forte todo dia, deixar a parte externa para quem precisa resolver, né? É óbvio que não, a gente não vai ser hipócrita falar que não atrapalha, que essa parte ela chega até nós, a gente sabe todas as informações, a gente é afetado quando os salários são atrasados, mas isso tenho certeza que a diretoria está trabalhando para resolver, tem se comunicado da melhor forma com a gente, isso não é bom para o clube, não é bom para a nossa sequência, não é bom para nós, mas a gente é profissional, a gente sabe muito bem separar as coisas, entender que dentro do campo a gente precisa fazer o nosso melhor, independente do que está acontecendo externamente, e isso é uma luta, é uma guerra da diretoria e do presidente para que eles possam oferecer o melhor para a gente, para que a gente possa continuar entregando o melhor dentro de campo para eles também.
2: Aí o recado, hein? Você viu o finalzinho, né? Finalzinho é mais ou menos assim, ó. Precisa acertar aqui para a gente acertar lá dentro. O recado foi esse. O recado do Hugo Souza foi esse. Ele fala, a gente está lá dentro, temos que fazer, mas a frase final é tipo assim, acerta com a gente aqui que a gente acerta lá dentro. Veloso, sua opinião em relação a declaração de Hugo Souza e essas notícias do Corinthians atrás de jogador, ele não tem nem dinheiro para pagar a multa disciplinar.
5: Não, é um absurdo, né? A gente viu que o Corinthians, que ganhou os títulos aí, o Corinthians não pagou ninguém, né? O Corinthians contratou meio time, saiu contratando todo mundo e só pagou o Flamengo porque estava no contrato.
2: Ganhou a Copa do Brasil,
5: ganhou o Paulista,
2: só que só um clube maluco que dá metade do prêmio para uma pessoa.
5: Não, tudo errado.
2: Tudo errado.
5: Errado. E depois os jogadores...
2: Pô, para uma pessoa, não. É, pro,

0: para os jogadores, né? É, ele deu uma, mais da metade do prêmio para os jogadores.
1: É, não, e o Memphis também no Campeonato Paulista,
0: ah,
1: o prêmio foi todo dele.
0: Sim.
1: O prêmio foi todo dele. Então, o Corinthians vem atravessando muitos problemas em função da administração também, né? Você contrata e não paga, vem transfer ban, atrapalha o dia a dia do clube também no vestiário. O Hugo está falando sobre isso, porque é difícil, é um esporte coletivo. E se o Hugo não tem problema, se o Hugo ganha bem, tem outro que não ganha. E o cara fica sem salário, atrasa aluguel, o cara não consegue pagar a escola dos filhos, aí é problema sério. Então, é difícil você falar quando tem um grupo que cada pessoa tem um compromisso diferente. O cara comprou um apartamento, não consegue pagar. Enfim, é muito ruim quando o clube não consegue honrar os seus compromissos. E é claro que isso reflete dentro de campo. É claro que reflete dentro de campo. A gente vê a situação do Corinthians. Começou o Brasileiro e ainda briga ali na parte de baixo da tabela. E ainda perdendo jogadores importantes. O Corinthians não vai renovar com o Memphis, sabe? Não tem condição de renovar com o Memphis.
0: Mas quer contratar, Veloso?
1: Eu acho que a diretoria vem com esse assunto, às vezes joga esses assuntos, para dar um...
2: Mascarar outras, mascarar, né? Para encobrir outras, né?
1: Que o torcedor fique achando que o Corinthians vai ter um time forte no segundo semestre, que as coisas estão mais ou menos resolvidas. Não estão. O Corinthians passa por uma situação financeira muito séria, muito grave. Não pode contratar, não tem dinheiro para contratar, não paga salário. E aí, essas execuções que vêm em relação a esses jogadores, foi que o Corinthians montou um time de mentira, porque não pagou ninguém. Só pagou Mateuzinho e Hugo, porque estavam no contrato. Ou pago ou eu não entrego. E aí teve que pagar. Então, montou um time que foi campeão 3 títulos aí seguidos, mas não pagou ninguém. E agora a conta está chegando. O Corinthians não pode contratar ninguém, tem que vender os meninos para pagar essas dívidas e vai se enfraquecer ainda mais. É a realidade do Corinthians.
0: Renan, e na sua opinião, aí a situação do Corinthians de momento e com o jogador reclamando, né? É publicamente em relação aos salários e é um dos líderes aí do elenco.
2: E as duas sonoras que a gente ouve, que a gente ouviu aqui, Weber, uma do treinador falando a respeito do Memphis e a outra do Hugo falando da questão de problemas financeiros, elas são completamente contraditórias, né? O treinador, eu espero que o Memphis continue com a gente, eu espero que chegue o Arthur, que é um jogador diferenciado do Brasil. Fala, Veloso, o salário do Arthur?
1: 2,5 milhões por mês.
2: Tem condição de um treinador dar uma entrevista falando isso, Weber?
0: Ah, mas ele tá defendendo dele, tá defendendo o clube,
2: Então, mas ele
0: clube,
2: entende,
0: né?
2: A situação do clube e ele, sim, tem que ser transparente com quem que tá ouvindo ele falar.
0: O torcedor
2: corintiano, cara.
0: Torcedor.
2: Então ele não pode iludir o torcedor. Opa, o cara que ouve isso aí fala assim, cara, possibilidade de chegar o Arthur, mas o Arthur não tem condição de chegar, cara. Não tem condição mais de manter o
0: Memphis. E o Wesley?
2: O Wesley era do Corinthians.
1: 1,9 milhão.
0: Ah, vocês estão de brincadeira.
1: Cara, saiu do Corinthians, ganhava 50.
2: Volta
1: por 1 milhão. O que aconteceu nesse período que ele saiu e voltou? Ele foi campeão do mundo?
2: Não, ele foi jogar com o Cristiano Ronaldo.
1: Mas nem jogou.
0: Nem jogou.
2: Tem cabimento um negócio desse, Weber. O torcedor do Corinthians, né? Torcedor que se dedica pelo clube, não merece ouvir um negócio desse, do treinador. Aí vem o Hugo falar o que ele tá falando, e aí fica preocupante. O Veloso jogou bola, jogou futebol. Com certeza conviveu em ambientes de salários em dia, tudo certinho. E daí você sabe como é que funcionam as coisas. E não tem nada de mercenário, não. Não tem nada a ver coisa com mercenário. Quer falar, o jogador não quer jogar porque não está recebendo. Não tem nada a ver isso. O Veloso falou uma coisa que é verdade. Rapidinho, Weber. Eu vivi uma fase no Guarani, eu era emprestado do São Paulo. Então meu salário estava rigorosamente em dia. Só que a maioria dos jogadores
0: não recebia.
2: Não recebia. E tinha um lateral direito lá, um menino, o da Silva... Menino quietinho, era novinho, quietinho, quase não falava nada. Num treino, eu era o capitão do Guarani, num treino eu fiz uma cobrança normal de jogo nele, ele me mandou tomar no...
0: Certo, tomar caju.
2: Chegou depois do treino, eu falei, ô da Silva, o que aconteceu, cara? Eu só fiz uma cobrança assim pra você, falou, Renan, desculpa, tô com a cabeça ruim, cara. Se a gente não receber pelo menos um salário, Renan, eu não tenho dinheiro pra ir embora de ônibus pra casa. Ele morava... No Piauí, se eu não me engano, essas coisas.
0: Sim.
2: Então, é o que o Veloso falou, tem o Memphis que ganha 4, mas tem o menino da base que ganha pouco. E ele precisa do salário em dia, porque ele ajuda o pai, ele ajuda a mãe.
0: Ele precisa sustentar
2: ele
0: também,
2: ele precisa,
0: né,
2: se sustentar. A gente vive num país que o custo de vida é
1: cada
2: muito
1: um
2: alto.
1: Cada um com a sua realidade.
2: O Memphis ganha isso daí e tem avião. O cara ganha 30 e precisa 20.
0: Não, né? O Memphis, às vezes, que ganha um mês, o moleque não vai ganhar a vida.
2: Não vai ganhar a vida inteira. Então, e isso vai para dentro do campo. O Veloso pode falar também, mas isso vai sim para dentro do campo, Weber. E interfere no desempenho. Interfere no rendimento, interfere no ambiente do vestiário. O ambiente do vestiário não é mais o mesmo. E isso é aquela história da bola bate na trave e sai.
0: Exato. Ô, Gaviva, e aí, hein? O seu timão tá mal, hein, Gaviva?
3: Então, o torcedor do Corinthians é diferente do torcedor dos outros times, porque é o seguinte, o novo diretor executivo chegou falando que ia pôr as contas em dia, que ia ser doloroso, né, que ia ter que cortar gastos e tudo mais, tal, porque estava uma situação, estava caótica, mas isso funciona em outros clubes, mas no Corinthians não funciona, velho, porque a torcida quer contratação. Vê os outros times contratando, a torcida quer também. Então, essas coisas que o Diniz falou, outros falaram aí de contratar, velho, eu acho que se depender do diretor do Corinthians, do Coringão, não vai rolar, não, velho. Porque a situação, ele chegou para colocar as contas em dia. Eu não tenho de onde tirar dinheiro, pô.
0: Não tem de onde tirar dinheiro. Ô, Gaviva, tem uma pergunta boa aqui que já chegou aqui no WhatsApp para você. WhatsApp ou no YouTube? Foi no YouTube. Ah, tá na tela. Põe lá na tela então que eu vou ler pro Gaviva aqui. Que a gente falou desse negócio.
3: Se falar da Giscreuza, vou dar porrada.
0: Não, mas não é da Giscreuza, não. É do negócio do IA aí, do Neymar criança, o Neymar do futuro. Cadê? Não tá aparecendo para mim, não, gente. Não tá aparecendo
3: o
0: retorno.
3: É o que o Gavião do futuro diria para o Gavião criancinha.
0: É o Cleiton Farias.
3: O que eu falaria? Eu acho que eu falaria das minhas... Ó, de mulher, não, que eu sou bem resolvido com a Giscreuza. De rádio também, tudo certo, porque a minha paixão é rádio. Eu falaria da cachaça.
0: Da cangibrina, né?
3: Da cangibrina. Da maneirada, Gavião.
1: Que, Gaviva? Chegar para você, criancinha, falar, por que você não virou palmeirense, cara?
3: Não. Que isso, velho?
1: Caramba, aí o seu time não paga salário. Estão tudo indo embora.
3: Eu falaria assim, ó.
1: Da sua vida como adulto, torcendo pro time errado, cara.
3: Eu falaria assim, é o seguinte, ó. Começa a tomar aquele remedinho do ácido úrico mais cedo, porque você vai sofrer com gota no futuro.
0: Tá bom, Gabi. Mas foi bem, Veloso. Foi bem, Veloso. Bom, boa noite, vocês. Aí, aquilo que vi é filme do Mazzaropi ou é piada? Corinthians Cascavel, Taúso, é o Reinaldo. Wagner Marim, Palmeiras invicto nos jogos treinos. Segue o líder, KKK. Luizão do Parque Peruche, boa tarde, web da equipe, um abraço para você. São algumas das mensagens que o pessoal está participando. Edson Inohira de Nagoya falou que vai torcer pela Espanha, que a Espanha passa de fase. Renato Santana, meu Deus, nem voltou o campeonato, vocês já falando do Corinthians, tenha santa paciência. Ué, não vamos falar não. O jogador vai para a coletiva, reclama de salário atrasado, a gente vai deixar passar batido. É cada uma. 5h54, vamos lá, o pessoal que participa pelo WhatsApp 11 943 805 100. Lembrando que você está concorrendo a Alexa esta semana, na sexta-feira, um Alexa. E vem daqui a pouquinho um presente melhor ainda, rapaz. Mas a Alexa é maravilhosa também, mas o outro pessoal vai ficar doido, né? Alexa pra você aqui na sexta-feira. Vamos lá, o pessoal participa.
4: Boa tarde, Nova Brasil. Aqui é Roberto, Zona Norte de São Paulo, Jardim Guarani. Na final, espero que dê Espanha e Inglaterra. Um abraço a todos.
5: Boa tarde, Weber Lima. Boa tarde, amigos da Nova Brasil. Boa tarde, Veloso. Boa tarde a todos. Boa tarde, Gavião. Que é o Vicente Moura de aplicativo de Taboão da Serra. Weber Lima, vai dar uma zebra nessa Copa do Mundo. Vai dar Espanha e Inglaterra. Pode apostar aí. Depois você me cobra. Um abraço.
0: Abraço.
6: E aí, Weber Lima. Tudo bem, Weber Lima e equipe aí? Parabéns pra vocês, como sempre.
0: Valeu, obrigado.
6: Mas, Weber, eu sei que você não vai virar... Mesmo pagando R$1 milhão, você não vira corintiano, que você comentou, né?
0: Isso.
6: Mas por que vocês falam tanto do Corinthians e não falam do time de vocês?
0: A gente fala.
7: Weber Lima, boa tarde, José Carlos Santo André. Vamos ser rapidinho. Weber Lima, pergunta pra essa corintianada toda, hein? Quando é que vão deixar a vida do menino Ney em paz? O que ele compra é com o dinheiro dele, o que ele faz é com o dinheiro dele. Cuida da vida deles, põe um chinelo na boca, pô.
0: Vamos lá, mais um.
8: Fala, Weber Lima. A França não só bate a Espanha, como vai ser campeã fácil, fácil. O time é muito bom. Pelo amor de Deus, só tem craque. E eu quero essa Alexa, hein? Só que essa Alexa não pode vir com aquela música do Neymar, não, hein? Senão não quero, não, hein? E vai, Corinthians. Wagner aqui da freguesia do O.
9: Boa tarde, bancada. Boa tarde, Weber. É, pra mim vai ser a França. Tá jogando futebol bonito, merece pelo futebol que tá mostrando, né? Pelo amor de Deus, a Argentina nem pensar, né? Só me faltava essa. Tá bom? Falou aqui Scatolini de São Paulo, Perdizes. Um abraço a todos.
10: O Eduardo de Guarulhos, motorista de aplicativo. Vai dar França, vai dar França.
11: Obrigado, Cezinha. Aqui, ó, tá aqui. Alô, Weber Lima, o 10 do Rádio de São Paulo. Weber Lima, Tony da Barra Funda. Weber Lima, acho que vai dar França, mas vamos torcer muito pra Espanha. Muito pra Espanha e na quarta-feira, muito contra os hermanos. Bora Espanha, bora Inglaterra.
12: Oi galerinha do futebol maravilhoso. Ai, tá acabando a Copa, né? O dia que não tem jogo é tão estranho. Eu acho que vai dar França. Vai ser tipo uns 4-0, hein? Aqui é a Adriana Borges da Vila dos Remédios.
0: Um beijo pra você. Ó, é o seguinte, a Copa tá acabando, mas tá bom também, que já volta o brasileiro, aí o bicho pega. Brasileiro, Copa do Brasil, Libertadores, Sul-Americana, e você vai curtir tudo aqui na Nova Brasil. Quinta-feira já tem jogo. Terminou o Nova Brasil em campo. Vamos direto pro Engenhão com Botafogo e Santos. Retornando aí na última rodada do primeiro turno do Campeonato Brasileiro. Rápido break. E voltamos já já com mais participação. Tem várias aí do pessoal participando. Participando, seu nome, lugar de onde você fala e a sua opinião. Quem avança amanhã, Espanha ou França? E você concorrerá a uma Alexa sorteio na sexta-feira, tá bom? Rápido break, voltamos já já com o Nova Brasil em campo, com pão de alhozinho, resenha boa, tem pão de alhozinho, dá jogo!
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0: horas e um minuto, voltamos com o Nova Brasil em Campo, aqui na Nova Brasil FM, com pão de alhozinho, com pão de alhozinho da jogo. Bom, vamos trazer mais ouvintes, né, no WhatsApp, no 11 943 805 100, que tá bombando, bombando, bombando, vamos lá.
1: Fala, Weber, tudo bem? Fabiano Moreira aqui de Campinas. Weber, você acha que essas contratações aí vai alterar alguma coisa aí na situação de São Paulo? Já veio uma draga, né? Será que vai melhorar um pouquinho? O que você acha? Inglaterra campeã do mundo, hein? Tô torcendo pra Inglaterra. Bora, Inglaterra!
0: Eu também tô torcendo.
2: Weber Lima, que saudade de um Boston River e São Paulo, não é mesmo?
3: Nossa Senhora.
2: A Copa tá acabando, daqui a pouco nós temos esse clássico aí na Sul-Americana. Você é louco, filho. É melhor um tiro da perna do que assistir um jogo desse, não é mesmo?
0: Que isso, pô.
4: Boa tarde, Nova Brasil. Boa tarde, Weber Lima. Chega a França. Beleza? Gavião, com esse monte de jogo aí, o Weber Lima já pagou a conta dele ou só tá aumentando aí? Que o bicho é caloteiro, o bicho não paga nem promessa santa, hein? O bicho é doído de pagar. Forte abraço.
5: Pagou ainda não.
6: Boa tarde, Nova Brasil. Pô, fiquei contente de saber que o Gavião aí é de Pirituba. Pirituba e Freguesia caminham juntos. Vou marcar um churrasco, Gavião. Você vai vir aqui no Danúbio tomar uma cachaça com a gente. Chicão, disciplina,
7: freguesia
6: do
7: ó. É, vagabundo.
8: Aí fala, sim. Galera da Rádio Nova Brasil. Amanhã a França vai ganhar da Inglaterra. O Tartaruga Ninja vai deitar e rolar. Vai ser o hat-trick. Um abraço. Aqui é o Alexandre do bairro Vila Campestre.
0: É contra a Espanha.
4: Boa tarde, Weber Lima, Veloso, Ademar, Cícero, Ademar, motorista de aplicativo de São Paulo, Jabaquara. Fala, eu, Cícero, acho que a final vai ser Argentina e Espanha, tá bom? E eu quero o Alexa. Abraço a todos e uma excelente semana.
0: Tá concorrendo, ótimo pra você também.
9: Boa tarde, Weber Lima, boa tarde, Nova Brasil, toda a equipe aí do Nova Brasil em Campo. José Valmir, motorista de aplicativo, Santa Mara, São Paulo. É, na minha opinião, é a França que passa, viu? É, eu quero ganhar essa Alex aí. A Nova Brasil, abraço.
10: Fala, Heber, Ricardo Zona Sul, vamos São Paulo. Ô, Heber, qual é essa patifaria aí desses clubes? É tudo assim, meu. Sempre vai ser assim porque não rola o CPF dos caras, entendeu? São Paulo contratou um pé de rato lá, 700 conto por mês, você é louco. Põe pra jogar lá e me paga 100, um abraço.
11: Weber Lima, boa tarde, Weber. Tudo bem? Aqui é João de Mococa.
0: Opa!
11: Weber, sem dúvida, amanhã quem passa é a França. Com os pés no chão, fez o melhor futebol. Um abraço a todos. Lembre-se, sempre haverá uma nova partida, sempre haverá uma Nova Brasil em campo. Um abraço.
0: Opa, e sim.
12: Um abraço, pessoal da Nova Brasil FM. Aqui é o Sidenil da Baixada do Glicério. Um abraço a todos. Vai da França. Argentina, nem pensar. Já foi longe demais com esse futebol ridículo deles e sendo ajudado pelos juízes. Um abraço.
13: Boa noite, Nova Brasil. Ah, vai dar França e Inglaterra na final. Carlos de Jundiaí, eu quero ganhar a Alexa.
0: Valeu!
14: Boa noite, Weber. Boa noite, Nova Brasil, Weber. Acho que o pessoal vai ser meio unânime aí, né? Tá todo mundo do Brasil praticamente torcendo pra Inglaterra e Espanha. É. E eu não vou contra, não. Inglaterra, Espanha e Inglaterra campeã. Um abraço a todos aí, Nivaldo de Cajamar.
0: Ô, Anivaldo, não falou do Neymar hoje, rapaz, que ele ficou emocionado também com o vídeo do Neymar. A Nilza de Mogi das Cruzes está falando França 3-2. Caramba, tudo isso de gol, será? 18 horas e 5 minutos. Ô, Gaviva, fala, você ia falar antes.
15: Acabou a luz aqui, mano.
0: Acabou a energia aí, acabou, Gaviva? Também.
15: Já acabou umas 8 vezes. Fica indo e vindo, indo e vindo, mano.
0: Não tá pagando a mano, conta, hein, Gaviva?
15: Não, eu não sei. Às vezes os caras roubam os fios aqui na rua, mano. Aqui na vila, direto esse problema dos caras roubar cabo, mano. Ah, de brincadeira, mano. Ainda bem que tem o um no break aqui, tá segurando, mas vamos no escuro, nós vamos e vamos que vamos. É no escuro que acontecem as melhores coisinhas.
0: Ah, é verdade, é verdade. Antigamente era no escuro, hoje em dia tá uma festa. Qualquer lugar, no claro.
15: É verdade.
0: É verdade. Enquete, mudou a enquete. Você acha que o Gaviva pagou a conta ou é um roubo?
15: Você acha que... O Parney é meu, mano. O Parney é do cabeção, mano.
0: Você acha que o Gaviva pagou a conta ou você acha que foi furto de cabo? É, mande a sua mensagem, participe conosco. 18 horas
15: e 6. Pelo amor de Deus.
0: 18 horas
15: acontece
0: e 6.
15: Acontece de tudo comigo, velho.
0: Tá no escuro mesmo, Gaviva. 18 horas e 6 minutos. Vamos fazer o seguinte, vamos falar do São Paulo, a gente falou do Corinthians, vamos falar do Tricolor, as coisas do São Paulo, que também é uma festa, com o nosso Felipe Oliveira. Tudo bem, Felipe?
7: Um abraço, Weber Lima, um abraço, amigos ligados na Nova Brasil em Campo, todo mundo sintonizado na Nova Brasil FM. Falaremos agora sobre o São Paulo Futebol Clube. O Tricolor Paulista, neste sábado, teve dois jogos treino nessa preparação de intertemporada na paralisação para a Copa do Mundo, visando o retorno do Campeonato Brasileiro no próximo dia 22 contra o Atlético Paranaense. O São Paulo enfrentou no sábado, às 10 horas da manhã, a equipe do Primavera, vitória por 1-0, gol de Arthur, e às 14 horas enfrentou a equipe do Santo André e goleou essa equipe por 4-1, com gols de Rian Francisco, 2 de Gustavo Santana, São Paulo fazendo já essa reta final de preparação. O Tricolor Paulista tem apenas um reforço assinado nessa janela de transferência, que é o Vitor Sá, que inclusive participou desses jogos-treino no final de semana. E o Tricolor Paulista avançou por um jogador que já está negociando há muito tempo, que é Domingos Duarte. Zagueiro português, livre no mercado, de 31 anos. Ele fez a última temporada pelo Getafe da Espanha e estava livre no mercado. São Paulo negociava com ele já há algum tempo, mas o Tricolor Paulista se irritou com a postura do zagueiro, que ficou enrolando o São Paulo na visão do clube, como se fosse uma tentativa de espera para ver se chega algo superior ao que o São Paulo estava oferecendo. O Tricolor Paulista saiu da conversa, mas na última noite ele retomou, pediu desculpa pela demora que teve em dar a resposta para o São Paulo Futebol Clube, aceitou reduzir a pedida que o São Paulo estava oferecendo para ele e aceitou ter um acordo verbal agora São Paulo e Domingos Duarte. Ele deve chegar nas próximas horas na capital paulista e será o novo reforço do Tricolor Paulista, o segundo reforço dessa janela de transferência. O São Paulo aguarda ainda a definição de São Paulo e Botafogo para fechar a contratação do Newton, mas tem também tudo próximo, muito próximo de acontecer esse acordo e o anúncio desse jogador. Janela de transferências que no final passou a ser movimentada para o São Paulo Futebol Clube. Volto com vocês aí do estúdio. Um abraço, Weber.
0: Só pé de rato. Só pé de rato. É mais um aí que... É outro Cedric da vida, será? Bom, 18 horas e 9 minutos. Ô, Gaviva, como é que tá a situação aí no momento?
15: Arrumei uma luz de emergência aqui. Coloquei em cima de um rolo de papel.
0: Acende umas velas aí.
15: Não, eu arrumei a luz de emergência e coloquei em cima de um rolo de papel higiênico aqui. Aí, caiu a luz. Mas vamos. Rádio é isso aí, é coisa linda.
0: Aí, boa, é isso mesmo, Gaviva.
15: Quem tá vê meu rosto é um prêmio pro ouvinte.
0: Quem tá acompanhando a gente, o Renan?
16: O Márcio Espímpolo. Márcio Espímpolo tá ouvindo a gente aí, Gaviva?
15: É isso aí, eu ia falar dele agora pra você aí, Renan.
16: Acompanhando a gente.
0: Legal, legal. Eu acompanhei muito as resenhas do Márcio Espímpolo e do Gaviva, né? Quando a gente terminava a jornada e ia embora pra casa ouvindo. E teremos essa resenha também aqui, né, Gaviva? Já quinta-feira, né?
15: Quinta-feira vamos ter essas resenhas aqui, mano. É quinta-feira, tem o jogo do Peixe. Aí a gente aqui do Bar do Cabeção vai interagir com os ouvintes que vai mandar mensagem. Aliás, na Bola Rolando, eu posso falar do WhatsApp da Bola Rolando, Weber?
0: O WhatsApp da Bola Rolando é o WhatsApp direto com o Gaviva. E o Gaviva vai participar bastante durante as nossas transmissões esportivas com Bola Rolando. Gaviva, fala aí, manda bala.
15: 11-994-33-21-21. 11-994-33-21-21. Aí a galera manda mensagem, fala de onde que tá ouvindo, né? Faz pergunta pro comentarista, pro repórter, pro narrador. E o pessoal vai deitar e rolar aqui na Nova Brasil.
0: Boa, boa, boa, Gaviva. Então, a partir de quinta-feira, o nosso Gavião na abertura, no intervalo, durante a partida, no pós-jogo... Gaviva vai trabalhar pra cacete. 18 horas e 11 minutos. Gaviva, isso, São Paulo, hein? Gaviva, isso, São Paulo, hein, Gaviva? Só pé de rato, velho. Veloso tá defendendo o Vitor Sá aqui em off. Vai ver. Não, é, mas não dá, Gavi. Vê Vitor Sá, é português que jogava na Piraporinha. Não dá, pô.
15: O São Paulo tinha que começar do zero, resetar tudo lá, começar com a molecada. Rian Francisco parece que tá voltando, né? Então, é, já é uma esperança pro torcedor São Paulino.
0: Esse é bom, esse é bom, esse menino é bom. Veloso, Vitor Sá é bom onde, Veloso?
17: Ah, o Vitor Sá, assim, eu tô falando que é bom pro parâmetro que a gente tem lá do São Paulo.
0: Ah, sim.
17: É, vai ajudar, porque se você não tem opção. Você não tem jogador de velocidade para aquele lado esquerdo. Quando põe o Ferreirinha, é um desastre. Ele tenta driblar ele mesmo, enrosca todo ali. Então o Vitor Sá.
0: Oh.
17: O Vitor Sá foi bem no Botafogo, ele era reserva. Mas quando entrava, arrumava uma correria para aquele lado ali.
0: Você conhece Aurélio Buta?
17: É sacanagem isso?
0: Ô Gaviva, você conhece Aurélio Buta?
15: Não, mas o sobrenome não me é estranho.
0: É, eu não posso, eu não perguntei pro Renan, gente, sabe por quê? Porque o Renan já sabe. São Paulo encaminha a contratação do lateral direito, Aurélio Buta. É um jogador nascido em Angola, naturalizado português, de 29 anos, que terminou seu vínculo com a Eintracht Frankfurt da Alemanha. Conhece, Veloso?
17: Não.
0: Eu tô falando! É um pé de rato atrás do outro, rapaz. É Vitor Sá, é Nilton, português. Que, como é que é o nome do português, Renan?
17: É Domingos Duarte.
0: Domingos Duarte. Agora Aurélio Buta. Ô, Renan, assim, aí fica difícil, pô.
17: É, ele. Na verdade, ele estava no. É, a última temporada no Copenhague, da Dinamarca. Acabou o contrato, não tem vínculo mais com o Frankfurt, então ele. Tá livre no mercado.
0: O Moreira não é melhor, Renan?
17: Eu acho que o Moreira nunca entregou estabilidade, Weber. Ele nunca teve sequência, por causa dele também, fisicamente, é um jogador que não entrega muito, sempre se machuca, sempre tá machucado, não consegue completar 90 minutos de um jogo. Mas eu gosto tecnicamente do Moreira. O que acontece, Weber? O que eu não tenho gostado nessas contratações do São Paulo é... O modelo dos contratos. O Vitor Sá, eu até concordo com o Veloso. Ele pode ajudar muito São Paulo. Só que você não pode contratar o Vitor Sá e dar 3 anos e meio para ele de contrato ganhando 1 milhão. É 30 milhões em 3 anos e meio. O cara fez a aposentadoria dele com 32 anos, Weber.
0: É
17: isso que tá errado.
0: O Domingos Duarte... Esse Buta aqui, você acha que vai ganhando quanto? Vem ganhando quanto com 29 anos?
17: Não sei, mas imagino que não seja menos que o Domingos Duarte, que é de 600 mil reais por mês.
0: Então, pô.
17: Por 2 anos, Weber. Esse tipo de movimento para um time que, como São Paulo, que está na situação financeira que está, isso que eu não estou gostando. São jogadores que podem ajudar. Domingos Duarte jogou quase todos os jogos como titular do Getafe na La Liga, na primeira divisão do Campeonato Espanhol. Né? Jogando num nível, a La Liga é um nível bom. Ótimo de futebol, certo? O cara jogou mais de 30 jogos como titular. Então você imagina, cara, é um cara que vai trazer um conceito tático, uma experiência. Mas 2 anos. E depois o que foi a minissérie que foi há 1 mês e meio que o São Paulo está negociando com ele. Idas e vindas, deu quase 1 mês e meio. Se eu sou São Paulo, eu ofereço para ele, ó, 6 meses de contrato. Se você... atingir as metas, aí a gente faz mais 1 ano e vai. É assim que tem que fazer o São Paulo. São Paulo não tem dinheiro pra contratar jogador. O Palmeiras faz isso, Veloso? O Palmeiras dá 5 anos de contrato pro menino até 25 anos.
18: O Palmeiras, no ano passado, errou muito também, né? Você tava falando desses nomes, o Weber falando desses nomes, eu até me lembrei desse período do Palmeiras também, que ia buscar jogador na Dinamarca, ia buscar não sei onde. Você fala, nossa, os caras estão conhecendo o mercado, né? Tá trazendo um jogador bom que a gente nunca ouviu falar. Sabe por que nunca ouviu falar? Porque é ruim mesmo. Porque é ruim, porque não joga. Porque você põe lá, você vê que é ruim. Então, eu acho um risco muito grande você trazer esses jogadores.
17: Risco? É isso sim.
18: De longe, salário, um contrato longo. E jogou... Tava na Copa do Mundo? Ninguém. Jogou, ganhou alguma coisa? Não ganhou. Então, eu acho um risco muito grande só trazer de fora, porque tá falando que tá trazendo um jogador de fora com experiência da Europa. Eu acho um risco
17: muito grande. Aí, na situação do São Paulo, esse tipo de aposta, não é melhor você fazer com os meninos da base?
18: Sim, sem
17: dúvida. No qual você tá gastando muito menos e há a chance, óbvio, como também do outro, de ter o retorno técnico e no futuro financeiro. Porque o São Paulo não vai vender o Vitor Sá. O São Paulo não vai vender o Duarte ganhar dinheiro. Não vai vender o Aurélio Buta e ganhar dinheiro. Agora, o Rian vai, o Moreira vai, o... enfim, os meninos da base. E tem um outro da base que está se destacando nesse período aí, Weber, dessa intertemporada, que é o Gustavo Santana. É um centroavante também. No último sábado, no jogo treino, ele fez 2 gols e tem aí... tem brilhado os olhos do Dorival contra esse menino aí, que pode talvez ser mais utilizado no segundo semestre.
0: Olha, eu tô fazendo as
15: contas.
0: Fala, Gaviva. Enquanto isso, eu tô fazendo as contas de quanto tempo esse Aurélio Buta jogou na temporada 24, 25, ou melhor, 25, 26. Vai lá, Gaviva.
15: Eu lembro que em 84 fui assistir um São Paulo e Corinthians no Morumbi. Na época podia ter as duas torcidas, né? No estádio, então não era esse negócio de torcida única. E o São Paulo estava investindo na garotada da base. O técnico era o Cilinho. E aí tinha Silas, tinha Miller e outros, Sidney, outros garotos jogando lá no São Paulo. São Paulo perdeu esse jogo de 2-0. Corinthians deu olé, ganhou de 2-0. Torcida do São Paulo gritava fora Cilinho e a torcida do Corinthians gritava fica Cilinho. No ano seguinte, em 85, São Paulo já bateu o campeão paulista contra a Portuguesa. E aí todo mundo sabe, né? Campeão brasileiro em 86 e um time que ganhou muita coisa. Tem que dar uma valorizada na galera da base e pôr uns medalhão junto aí, tá tudo certo.
0: Olha, eu busquei aqui, né? Quanto tempo esse Aurélio Buta ficou em campo, gente? Olha, isso daí pra mim, velho, quem é o diretor de futebol do São Paulo? Quem é que indica um jogador desse de 29 anos que estava jogando...
18: É o Rafinha, né?
0: É o Rafinha? Será que é o Rafinha? Ele estava no Copenhague, gente. Ele
18: assumiu.
0: Ele começou a temporada 25-26 na Bundesliga, jogando pelo Eintracht Frankfurt. Aí eu fui no Transfer Market, porque eu gosto de ir aqui, porque aqui tem os números, né? No Eintracht Frankfurt, no período que ele ficou de 25-26, ele jogou 6 partidas. No Copenhague, o restante da temporada, ele jogou 14 partidas. Mas aí eu peguei o tempo em que ele ficou no campo. 10 partidas, cara. Um ano inteiro. Esse cara ficou 10 partidas jogando no Eintracht Frankfurt, então era reserva, né? Porque se o cara numa temporada, metade da temporada entrou 6 jogos, e no Copenhague, no restante, jogou 14, quer dizer, muitas vezes está no banco. São Paulo vai me contratar um cara desse com 29 anos. Eu fui olhar um pouco da história aqui do rapaz. Jogou no Reims da França. Jogou tudo em equipe pequena, pô. Não é possível que não tenha um garoto melhor lá na lateral direita do São Paulo. Não é possível, cara.
17: Ah, tem 2, inclusive. Não só o Moreira.
0: O Mike, o Igor e o Mike, o Moreira, pô. Pelo amor de Deus, cara. É só contratação ruim. É Newton, é esse menino, o zagueiro. Aí eu vou caçar mais sobre esse zagueiro. E o Vitor Sá, que o Veloso aprova, o Renan também, pelo nível que nós temos no São Paulo, mas que eu já falei aqui, é artilheiro que não faz gol, né? É atacante que não faz gol, a gente já trouxe os números aqui. Ah, vergonha, São Paulo. 18 horas e 19 minutos?
15: Tá nervoso, hein, Weber?
0: Pô, tá louco, pô. Não, mas o São Paulo é pra arrebentar mesmo. E não é dentro de campo, porque dentro de campo já vamos sofrer mesmo, o restante do ano vai ser de sofrimento.
18: Vai.
0: Né? Dependendo do que acontecer já com o Atlético Paranaense, já vai ficar ali pertinho da zona do rebaixamento, se perder, vai. Se perder do Atlético Paranaense, dependendo da combinação de resultados, São Paulo já fica bem pertinho. Né? Deixa eu olhar aqui só para...
17: O jogo seguinte é contra o Flamengo no Maracanã.
0: Exato, Flamengo no Maracanã, que ganhou no primeiro turno, não sei como. Ó, para vocês terem uma ideia, o São Paulo tem 25 pontos. O primeiro na zona do rebaixamento tem 20. Então, dependendo do que acontecer ali, já tem um fantasminha no cangote do São Paulo. 18 horas e 20 minutos. Vamos para um break rápido. Na volta, a gente fala do Palmeiras, do Santos. E no último bloco, a gente vai trazer o IA, que emocionou o mundo e principalmente o Veloso.
18: Foi você que foi.
0: Sobre Neymar Júnior na Copa de 2030. Eu acredito, como diria o outro, eu acredito. 18 horas e 20 minutos, voltamos já com o Nova Brasil em Campo, com pão de alhozinho. 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

tinha suspirado, tinha beijado o papel devotamente. Era a primeira vez que lhe escreviam aquelas sentimentalidades, e o seu orgulho dilatava-se ao calor amoroso que saía delas, como um corpo ressequido que se estira num banho tépido. Sentia um acréscimo de estima por si mesma e parecia-lhe que entrava, enfim, numa existência superiormente interessante, onde cada hora tinha o seu encanto diferente, cada passo conduzia a um êxtase e a alma se cobria.

0: 18 horas e 24 minutos, voltamos direto com a sua participação, primeiro aqui no YouTube, o pessoal que participa conosco, Levi Pedroso, Vai Santos, a gente vai falar do Peixe agora, o Cleiton já li aqui, o pessoal que participa do Nova Brasil em Campo, mandando a sua mensagem, participando conosco pelo chat. Pelo chat, deixe o seu like, se inscreva no nosso canal, acione o sininho de notificações. O Tauan Campos, é isso? Espanha passa amanhã. José Geraldo, palmeirense de Pedra Bela, um abraço para você. Reinaldo, já li aqui o do Reinaldo. Quem mais aqui? Deixa eu ver na enquete como é que está nesse momento. O pessoal que participa conosco na enquete. Quem chega à final da Copa do Mundo? 53% França. E no Jornalismo Nova Brasil, pessoal aqui no Jornalismo Nova Brasil, votando, deixando seu like, se inscrevendo no nosso canal. Pessoal no jornalismo acredita mais na França, 62%. Obrigado pela audiência, pelo carinho. Mande a sua mensagem, participe conosco. Um abraço para vocês que mandam a sua mensagem, como no WhatsApp. Áudio de até 20 segundos. Seu nome, lugar de onde você fala, da Espanha ou da França, está concorrendo, ó. Alexa, na sexta-feira o sorteio da Alexa para você, um presente da Nova Brasil, do Nova Brasil em Campo, com pão de alhozinho, com pão de alhozinho da Jogo. Vamos lá para Alexa, vamos lá.
1: Boa tarde, pessoal da Nova Brasil, Zé Roberto, São Paulino, São José dos Campos. Quero essa Alexa aí, ô Weber. Seguinte, ó, a final vai ser Argentina e França, a Argentina é campeã, hein? Eita, nós!
2: Meu nome é Simone, moro no Jardim São Rafael, em São Paulo, e eu estou torcendo pela França, porque não tem mais o Brasil, né? Então vamos pela França mesmo, o Mbappé.
3: Fala, galera da Rádio Nova Brasil, aqui é o Alexandre, eu falo do bairro Jabaquara. Amanhã quem passa vai ser a Espanha. A Espanha vai surpreender a França. Um abraço.
4: Boa noite, Lenilson, Belo Campinas. Boa noite, Welber Veloso. Um abraço para todo mundo da banca aí. Ah, vou torcer para ninguém não. Não dando Argentina, tá bom. Um abraço. Vai, Corinthians.
5: Boa noite, equipe Nova Brasil. José Tomás, Itaim Paulista. Na minha opinião, tem que dar Inglaterra e Espanha. E se nós estivéssemos num país sério, o Corinthians já tinha fechado as portas. Abraço a todos.
6: Boa noite, Weber, Levi Pedroso, da Zona Norte de São Paulo. Boa noite, Nova Brasil. Quem vai passar amanhã vai ser a Espanha. Vou torcer para a Espanha, mas não tenho certeza não. Abraço a todos.
7: Boa noite, Nova Brasil, aqui é o Danilo de Campinas. E é claro, já está desenhado já, a final da Copa é França e Argentina. Será? Se não for no futebol, a arbitragem ajuda. É isso aí, eu quero minha Alexa, hein?
8: Fala, Éder Lima, boa noite. Felipe Cardi aqui de Campinas. Amanhã, com certeza, vai dar França. Torcendo muito aí pela Inglaterra, mas eu acredito que França e Argentina na final, França campeã.
9: Ô Weber, paga sua conta lá no da Viva, rapaz. Só assim que tá ajudando ele aqui, tá a luz. É o seguinte, eu tô com medo de trupicar na rua e o juiz dá pênalti pra Argentina. Edmar Matos, Campo Grande, MS.
10: Éder Lima, Monteiro de Itaquera, vai Palmeiras! Essa final aí vai ser Espanha e Inglaterra. Qualquer uma que ganhar, tamo junto.
11: Fala, Weber. Fala, Nova Brasil. Gessoli aqui, palmeirense Campinas. Tô torcendo muito pra Espanha. Queria uma Espanha e Inglaterra na final. Quantas novidades aí do Palmeiras, Veloso? O que que temos aí de coisa boa?
0: Daqui a pouco. Vamos.
12: Fala, Weber. Galera aí da Nova Brasil em Campo. Independente do time que passar, seja França ou Espanha, vão ser vice para a Inglaterra. Inglaterra campeã do mundo. Igor Bento de Arthur Alvim. Um abraço. Opa. A todos.
0: Um abraço para você, obrigado pelas mensagens de diversos lugares de São Paulo e também do estado, Ribeirão Preto, Campinas, Mococa no 93,3, São José dos Campos e Araçatuba, todo mundo curtindo o futebol da Nova Brasil e, lógico, a Grande São Paulo. Ó, você quer ver como essa Alexa é boa já? Ó, na caixa ela já funciona, quer ver? Alexa, ligar luz no bar do Cabeção, ligar luz no bar do Cabeção, cadê?
13: Aí voltou, voltou no break.
0: Voltou?
13: No break voltou.
0: Viu?
13: Voltou.
0: É, viu? O Gaviva caiu, mas voltou.
13: Voltamos.
0: É, boa, Gaviva.
13: Pô, queria uma Alexa dessa aí pra mim, mano.
14: Mas se pagar a conta não adianta não, viu?
0: Não, Gaviva.
13: É, mas como que... Como é que consegue pagar uma conta de luz se tem uma pessoa, que nem clientes como o Weber Lima, que consome, paga drink pras minas e não paga a conta no final do mês? Aí fica difícil também, né?
0: É verdade, Gaviva, tem isso também. Mas vou passar aí pra pagar essa conta, Gaviva. É o seguinte,
13: aí ó, paga uma pra mim também, né?
0: Lógico, pra gente comemorar, né, Gaviva? 18 horas e 30 minutos, vamos falar das coisas do Palmeiras e as novidades do Verdão. Lucas Basílio.
15: Grande tarde, grande noite, enfim, um grande abraço pra você, Weber Lima, abraço especial pra quem curte o Futebol Nova Brasil em Campo. Falamos do Palmeiras, que disputou mais um jogo treino nesse último final de semana. Foi no sábado pela manhã na Academia de Futebol mais uma vez, diante do Juventus da Moca. Resultado final, placar de 3-1, gols de Heitor, Felipe Anderson e também do meio-campista Larson. Foram disputados 4 tempos de 35 minutos, justamente para rodar ainda mais o elenco comandado pelo técnico Abel Ferreira e para verificar também o desempenho de muitos jovens da base, né? Como o próprio caso do Heitor, atacante de 18 anos, que inclusive marcou o primeiro gol. Ainda não participaram dessa atividade os paraguaios que retornaram a se apresentar, né, ao Palmeiras lá no centro de treinamento Alviverde. Isso aconteceu hoje pela manhã. Gustavo Gomes, Maurício e também Ramon Sosa se reintegraram ao elenco com aquela sensação de dever cumprido, né? Depois de boa participação com a camisa do Paraguai na Copa do Mundo, eliminando a Alemanha, poderosa Alemanha, inclusive, e caindo diante da outra favorita, a França. Sobre esse desempenho e toda a sensação de disputar uma Copa, Maurício, fala agora no nosso Nova Brasil em Campo.
16: A vivenciar foi um sonho realmente, um momento único na minha vida, vai ficar marcado para sempre. É, todo menino sonha em disputar uma Copa do Mundo um dia e eu conseguindo realizar foi um momento muito marcante para mim, para minha família, para o país também, como a gente se comportou dentro do campeonato. A gente foi muito bem e em nenhum momento a gente se abateu ou deixou cair, então acho que foi um aprendizado muito grande e uma experiência única.
15: Esse então o Maurício, né, que assim como o Gustavo Gomes e também o Ramon Sosa, apenas fizeram aquele regenerativo, um trabalho mais leve, obviamente, mas a partir de amanhã devem gradativamente entrar no ritmo dos demais atletas do elenco, até porque estavam em atividade, né, na maior competição do planeta e também depois curtiram alguns dias de folga. Para encerrar, caso Danilo, a partir de hoje, o jogador que disputou a Copa do Mundo com a seleção brasileira, depois tirou alguns dias de folga, deve sentar com o Botafogo para começar a definir o seu futuro. Ele sabe que o Alvinegro Carioca precisa de dinheiro, precisa negociar os seus jogadores e trata o Danilo como principal ativo do clube neste momento. A prioridade é uma proposta do exterior, que não deve chegar nos valores que o Botafogo queria. Então o Palmeiras passa a ter grande chance de contratar novamente o Danilo pelo valor de 120 milhões de reais, cerca de 20 milhões e meio de euros. Palmeiras já oficializou essa proposta e aguarda a resposta.
0: Veloso, falar de novidades, deve ser a saída mesmo do
17: Maurício.
0: Maurício, né? Essa deve ser a novidade, né?
17: É, deve ser a saída do Maurício, que está para confirmar aí, o Palmeiras tem a proposta, está disposto a liberar. Até porque, como o Maurício não é titular, Weber, tem uma molecada surgindo lá, tem o Belé, né, tem muita gente, tem o Luiz Pacheco, então tem muita gente ocupando esse espaço ali e pode liberar o Maurício com certeza. E a outra é o Danilo, né? O Danilo, que eu tenho informação que está...
0: Mas falaram que entraram...
17: O Botafogo, então, certo com o Palmeiras, só falta botar na...
0: É... Então, mas parece que entraram clubes europeus aí na disputa.
17: Entrou, mas o Zenit, ele não quer ir para o Zenit. Ah. Tem de ver aqui que o Zenit está oferecendo dinheiro, ele não quer ir para a Rússia, não quer jogar no Zenit. E tem também a Roma, e aí eu acho que é muito difícil.
0: A Roma não dá para seduzível?
17: Depende muito do valor que eles vão oferecer também, né? Porque a proposta do Palmeiras também é boa, né? 25 milhões. Eu acho que até se o Botafogo quiser um atleta, o Naves, que o Palmeiras já ofereceu também, acho que o Palmeiras está disposto a liberar. Então eu acredito realmente que nesses próximos dias aí, o Danilo deve confirmar, deve retornar ao Palmeiras. Eu até mandei uma mensagenzinha para ele aqui, viu, Weber?
0: Para saber.
17: Mandei mensagem pro Danilo, falei, e aí, meu filho, chega quando? Estou esperando ele me responder aqui, desde quando a gente troca umas conversas. Aí.
0: Boa, boa. É, realmente, já falou aqui, se o Danilo chegar, realmente um dos melhores meias do futebol, ou um dos melhores meio-campo do futebol do Brasil será o do Palmeiras. Só que o Flamengo está se mexendo também no mercado, a gente vai falar sobre isso em instantes. As informações do Santos, Felipe Camargo.
18: Muito bem, Weber, estamos de volta, vamos atualizar então as informações do alvinegro mais famoso do mundo. Jogadores do Santos que tiveram folga neste domingo retornaram às atividades na tarde desta segunda-feira e o Cuca tem agora até quarta-feira para poder definir o Santos que pega o Botafogo, jogo que acontece nesta quinta-feira, próxima quinta-feira, às 7h30 da noite, horário de Brasília, no estádio Nilton Santos. É jogo válido pela rodada 19 do Campeonato Brasileiro, a última rodada do primeiro turno, que está sendo antecipada porque o Santos joga no meio da semana que vem contra a UCV, Universidade Central da Venezuela. É jogo de ida dos playoffs da Copa Sul-Americana. Vamos falar então desse Campeonato Brasileiro. O Santos pode não contar com Igor Vinícius nem com Gabriel Bontempo, jogadores que passaram tempo no departamento médico na intertemporada. O Igor Vinícius se recuperando de uma fratura em um dos dedos do pé e o Gabriel Bontempo lidando com dores no pubis. Os dois jogadores já estão trabalhando no gramado, mas talvez não há tempo suficiente para ficarem à disposição. As atividades desta terça e quarta-feira vão definir se o Igor Vinícius pode ser relacionado e se o Gabriel Bontempo também pode ser aproveitado. Caso contrário, o Gabriel Menino improvisado na lateral direita e o Miguelito no meio-campo serão as alternativas. No comando de ataque sem Gabigol, que está suspenso, o Santos pode ter Rony, que vem treinando, né, nas últimas atividades. O Tassiano é uma alternativa, mas também é dúvida, né, se vai ser titular ou não. Pra gente finalizar as informações do Santos, Neymar é aguardado no próximo dia 17. E aí, ele se reapresentando, vai trabalhar fisicamente, se recondicionar depois das férias pós-Copa do Mundo, e a tendência é o Neymar à disposição para pegar a Chapecoense, sábado, dia 25, às 18h30, na Vila, no retorno do Peixe à Vila Belmiro na temporada, e o Peixe que pode ter Neymar também reiniciando o seu trabalho, visando até o final da temporada, quando tem contrato com o Peixe, o Weber Lima.
0: E a gente vai trazer daqui a pouco, o vídeo com o IA, é lógico que quem tá no rádio vai ouvir, eu vou traduzindo aí pra
13: vocês. Quero ver esse vídeo aí.
0: É, rapaz, do Neymar, logo depois do break. Mas é o seguinte, vamos agora, porque aí vai ser o assunto aí da notícia do Flamengo, rapaz. O giro pelo Brasil, Antônio Lima.
19: Fala, Weber Lima, um grande abraço a você e a quem nos acompanha no Nova Brasil em Campo. Nesta segunda-feira daremos um giro pelo Brasil, trazendo as últimas atualizações dos clubes brasileiros. O Flamengo entrou no páreo para contratar Thiago Almada. A diretoria rubro-negra procurou nos últimos dias o atacante do Atlético de Madrid da Espanha e avançou por um acordo com o jogador, que também tem proposta do River Plate da Argentina. O Grêmio acertou a contratação do meio-atacante Giovanni Cabral, de 28 anos, que disputou a Copa do Mundo com a seleção de Cabo Verde. O reforço assina por um ano e meio com o tricolor gaúcho. O Internacional contratou Renan Blois e ex-Corinthians como novo gerente de mercado. O cargo estava vago desde o meio de junho. O profissional também já trabalhou com o executivo de futebol do Inter, Fabinho Soldado, no Corinthians e no Flamengo. Na tarde desta segunda-feira, Pedro Emanuel foi apresentado no CT Moacir Barbosa como novo treinador do Vasco da Gama. O português admitiu ser desconhecido por muitas pessoas, mas também demonstrou a confiança no trabalho a fazer.
20: O desafio é grande, como referiu, e bem. Temos uma intervenção que tem que ser imediata, porque, como é lógico, em 18 jornadas o clube trocou duas vezes de treinador. porque naturalmente as coisas não estão bem, mas isso faz parte daquilo que foi a nossa preparação ao longo de vários anos e pela experiência que nós temos daquilo que fazemos. Compreendo também que o vosso ceticismo em relação à escolha do meu nome, mas vem muito ao encontro disto que está a falar. Acho que isto é algo que nós temos enquanto equipa técnica, que somos, vimos para organizar, vimos para sermos compactos, vimos para transmitir a confiança que os jogadores neste momento necessitam, mais do que ninguém, eles precisam disso, naquilo que é o nosso processo de treino, naquilo que é o nosso processo de jogo e naquilo que nós podemos fazer em conjunto.
19: O Vasco entra em campo nesta quinta-feira contra o Vitória pela 19ª rodada do Campeonato Brasileiro. Falando em Vitória, as negociações entre o clube baiano e o Grêmio avançaram e Wagner Leonardo está mais perto de retornar ao rubro-negro. Faltam apenas alguns detalhes para que o acordo seja firmado, Weber Lima.
0: E aí, Renan, Thiago Almada no Flamengo estão se movimentando para trazer o jogador argentino.
1: Surpreende, né? Um jogador que até o último jogo era titular na Copa do Mundo, né? Jogador do Atlético de Madrid. As movimentações que o Flamengo e o Palmeiras têm feito aí é surpreendente, né? Há pouco tempo atrás a gente não imaginava que os clubes brasileiros, né, tivessem capacidade de chegar na Premier League, na La Liga, né, e tirar jogadores de lá pagando valores altíssimos, como tem feito Flamengo e Palmeiras. É um grande jogador, Weber, mostrou isso no Botafogo, naquele 2024 espetacular. 2024 não, foi 2024.
0: 2024, Botafogo 2024. Foi campeão,
1: Campeão brasileiro e campeão da Libertadores, né, mostrou isso, grande jogador, mas... Me surpreende ele não ter a estabilidade na Europa, né? Nem na França, agora no Atlético de Madrid, não consegue ter sequência e colocar seu futebol. Não sei se é questão física, né? Ali no time do Simeone, que isso é uma exigência muito grande. Mas seria uma contratação excelente. Aqui em off, o Veloso falou,

0: muda novamente a sua cara do meio de campo, porque a gente falava aqui de Arrascaeta, né? O Paquetá vai demorar ainda, parece que meados de agosto para retornar só, mas tem Jorginho, tem Pulgar, tem uma turma
1: de, Saúl, né? O espanhol que tem...
0: Aí mais à frente o Pedro, Samuel Lino...
2: Bruno Henrique ainda entra.
1: Cebolinha, Luiz Araújo.
2: Cebolinha vai sair, né?
3: Vai sair?
2: Cebolinha vai sair, já tá.
3: É que eu tô falando referente ao amistoso que eles fizeram contra o Benfica no fim de semana. Um campeonatinho ali de.
0: Sim, do Algarve.
3: E o Luiz Araújo tá jogando muito bem. Luiz Araújo,
0: bom jogador. É outro bom jogador, mas aí muda, é a cara do time do Flamengo, hein?
2: É, arruma bem Beloso. O time do Flamengo, porque pra mim também a chegada do Paquetá foi um erro de estratégico ali, de trazer um jogador que tinha uma identificação com o clube, mas que não estava jogando bem. E demonstrou isso no Flamengo também, e também na seleção, né? Agora o Almada vem para corrigir esse erro. É um grande jogador, jogador jovem, rápido, fazedor de gols, habilidoso. Por isso que está na Copa do Mundo, tem sido aproveitado nos jogos da Argentina. E é realmente uma grande contratação. Agora o Palmeiras também estava de olho, viu? O Palmeiras estava tentando também, o Flamengo... Parece que os dois estão disputando o mercado agora, né? Sim. Palmeiras quer contratar o Danilo, Flamengo quer o Danilo. Palmeiras falou em Almada, Flamengo quer Almada.
3: Porque além de contratar, Veloso, quer enfraquecer o principal rival.
2: Ou então, se não conseguir, vai inflacionar. Né?
3: Essa também.
2: Já vai criar uma dificuldade, vai inflacionar para que o outro gaste mais. E aí tira o poder de fogo numa próxima situação. Então é toda essa guerra aí, né, comercial também, na disputa desse mercado. Agora, o Flaco está para... Pode ser negociado com o Atlético de Madrid. Isso aí pode mudar o cenário dessa negociação também. Vamos ver o que acontece. Parece que o Flamengo deu um passo à frente. Vamos continuar acompanhando, mas se vier para qualquer um dos clubes, tá? Se vier para o Palmeiras, excelente contratação também. Palmeiras se reestruturando. E se for para o Flamengo tem um grande elenco, vai ter mais qualidade ainda.
3: Ah, mas daí se a saída do Flaco... Então, o Veloso está falando da saída do Flaco. Se ele sair de fato, aí o Almada... né? Encaixava perfeitamente no lugar do Flaco e com o reforço da casa, o Vitor Roque voltando. Pô, aí e com o Danilo, rapaz.
0: Ô Gaviva, Thiago Almada no Flamengo, deixe o Flamengo imbatível, Gaviva.
4: Tá voltando,
5: fica
4: hein?
5: Fica imbatível. É, mano. Vocês estão ouvindo o barulho do no break aqui? Estamos sem luz. Dá pra ouvir? Parece um caminhão dando ré aqui, ó.
0: É, exatamente. Eu ia falar isso. Tem caminhão dando ré aí. Tô ouvindo aí.
5: É, mano. Então, mano, pá. Eu gostaria muito que ele fosse pro Flamengo e não pro Palmeiras, viu? Porque aí vai sobrar o Palmeiras no futebol paulista. Não vai dar pra mais ninguém, né, mano? Só queria deixar um recado aqui. Está sendo registrado aqui no Nova Brasil em Campo. O Bar do Cabeção está sem energia elétrica. O freeze desligou. A geladeira desligou. Então, se a carne azedar, a maionese azedar, depois não vem encher o saco ninguém. Isso aqui é direito. É, mano, isso aqui é direito do comerciante que não tem nada a ver com isso.
0: Verdade. Boa, Gavi. É bom avisar. 18h45, rápido break. Na volta, o vídeo de Neymar e o áudio, logicamente, para quem tá no rádio.
5: Esse eu quero ver.
0: É, aqui no Nova Brasil em Campo, com pão de alhozinho. 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

0: 8 horas e 48 minutos, voltamos com o Nova Brasil em campo com pão de alhozinho, da jogo. Deixa eu ver lá no youtube.com/jornalismo Nova Brasil, como é que tá a enquete lá, quem vence amanhã, quem chega à final da Copa do Mundo. Ô, louco, a Espanha passou na frente, 51% para a Espanha. E deixa eu ver lá no Jornalismo Nova Brasil, 61% França. Desconfio que o pessoal do Jornalismo Nova Brasil estará acertando. 61%, portanto, para a França, que chega à final. Vamos ver o vídeo do Neymar?
1: Isso eu quero ver.
0: É, ô, Celcinho, você deixa aberto o mic, que aí eu vou falando, né? Porque tem tudo, o diálogo em inglês, eu vou passando uma ideia para o nosso ouvinte.
1: Você sabe falar inglês?
0: Não, não sei, mas qual é? Eu vou ler na legenda, né, Gabi? Mas não sei. Mas vamos lá. Bora. A imagem é daquela do Vingadores, né?
2: Go ahead.
0: E aí aparece o Neymar, que conquistou tudo da Libertadores, com o Neymar de hoje, que vai conversar com o garoto, que é o Neymarzinho, sentado à beira de um lago. Olha, já tô bom pra fazer áudio de descrição, viu?
1: Olha só.
3: Okay.
0: É. Olha lá, ele fala, tudo bem?
4: Do I know you?
3: More than you think.
0: E aí ele tá perguntando se conhece, né? O menino tá perguntando sobre ele, ele fala que ele é do futuro.
4: So that means we managed to achieve our dream of becoming a football.
0: E aí ele tá falando assim, a gente foi jogador de futebol. Ele falou, lógico, fizemos muitas coisas boas. Falou, temos amigos, temos mais que amigos, irmãos e tal. E vai, a conversa vai rolando.
4: Can I ask a question?
0: Aí ele vai fazer mais uma pergunta.
4: How old were we when we won our first
0: World Cup? Aí ele pergunta, com quantos anos nós tínhamos quando ganhamos a primeira Copa do Mundo?
3: That's what I wanted to talk to you about.
0: E aí o Neymar chega e fala, é sobre isso que eu vim falar com você, porque não ganhou, né?
3: Mas I gave it everything I had.
0: Ele tá falando que deu tudo dele. Esgotou todas as forças, mas não conseguiu, sozinho ele falou que nunca conseguiria. E é por isso que ele estava ali precisando de uma ajuda.
1: Chegou alguém aí com a calça pula brejo.
0: Exatamente. Aí chegou um Neymar, diferente, de óculos, mais velho. Olha lá. E aí o Neymar está perguntando se ele quer que ele tente mais uma vez.
3: What year are you from?
0: E aí o Neymar dos Santos pergunta para esse Neymar que chegou por último, de sapato e tudo, de onde ele veio. E aí ele segurando a taça da Copa do Mundo,
1: aí
0: com
1: sim.
0: O ano de 2030. Gostou, Gaviva?
1: Gostei. Vocês bem que falaram, mano. Ah, meus olhos ficou lacrimejando, mano. Gostei mesmo.
0: Pô.
1: Gostei mesmo. Sensacional.
0: Sensacional. Você acha que dá ou não, Gaviva?
1: Acho difícil, muito difícil. A única seleção que aguenta mais uma Copa do Mundo é a da França, que está pronta para 2030.
0: Não, Neymar sem chance, Gaviva.
1: Neymar sem chance. Não, essa aqui já foi na Bacia das Almas, imagina a próxima.
0: E o Neymar comentou esse vídeo, viu? Colocou lá um emoji com os olhinhos lacrimejando, como diria o nosso Gaviva. Dá mais uma, ô Veloso, ou não?
5: Ô, Weber, não dava nem nessa, Weber.
0: Não, mas é que ele vem de lesão, né?
5: Ah, vão tirar ele da aposentadoria na próxima. O cara que chegou lá em 2030 com aquela taça, ele falou assim, ó, fui lá em Paris e trouxe isso aqui pra gente. Ele foi lá em Paris buscar.
0: E você, Renan? Não dá, né?
6: Ah, não dá. Pouquíssimo provável, não. Acho que é possível o Neymar ter chance de jogar daqui 4 anos. Como eu falei, em quatro anos no futebol é uma vida, né?
0: Sim.
6: Ele já foi nessa daqui aos trancos e barrancos. Eu acho pouquíssimo provável.
0: Bom, 18 horas e 53 minutos. Vamos agora falar de Copa do Mundo. E o nosso Renan, o nosso Veloso, o Gaviva vão responder a enquete. Mas antes, as informações do jogo com o nosso Felipe Camargo.
7: Fala, Weber, tudo bem? Um abraço a você, um abraço ao amigo ligado aqui no Nova Brasil em Campo. Vamos falar então da primeira semifinal da Copa do Mundo nesta terça-feira, 16h, horário de Brasília, em Dallas. França e Espanha vão se encontrar. A experiência de Mbappé contra a juventude de Lamine Yamal. Uma França que vem de uma final, um título em 2018 e depois um vice-campeonato em 2022. bateu a seleção de Marrocos nas quartas de final por 2-0. Encontra uma Espanha que levou apenas um gol também nesse Mundial, vem de uma classificação por 2-1 sobre a Bélgica e chega com uma invencibilidade de 37 jogos. Aliás, nesse último ciclo, a Espanha, nas duas vezes que encontrou a França, conseguiu vencer na semifinal da Euro e depois na semifinal da Liga das Nações. A Espanha, que é a atual campeã europeia e vice-campeã da Liga das Nações. Porém, nesse retrospecto positivo que os espanhóis têm diante dos franceses, confronta com o último retrospecto em Copas do Mundo entre franceses e espanhóis. A última vez que as duas equipes se enfrentaram foi em 2006, na Copa da Alemanha, oitavas de final. E deu França, liderada por Zinedine Zidane. A França que depois de eliminar a Espanha nas oitavas, eliminou o Brasil nas quartas de final e chegou à decisão contra a Itália, perdendo na decisão por pênaltis. Do lado da França, o Tchouaméni está de volta à equipe, o Olise, que estava pendurado, teve o seu cartão zerado e, portanto, Didier Deschamps terá toda a seleção francesa à disposição, vai com o que tem de melhor para a partida em Dallas. Já do lado da Espanha, né? A seleção espanhola tem o Yamal, tem o Pedri, tem toda a sua equipe também à disposição. O desgaste físico tem pesado para a seleção francesa, assim como pesa para a seleção espanhola, mas as duas equipes vão jogar com o que tem de melhor. As duas equipes, que só terão as equipes confirmadas minutos antes da bola rolar em Dallas, Weber Lima.
0: Tá certo. E aí, Veloso, na sua opinião, passa quem?
5: Weber, a impressão que eu tenho nessa Copa aqui é que todo mundo está disputando para ver quem vai ser vice da França. Viu? É impressionante esse time, cara. Troca um, entra outro, o time de reserva é muito bom. A França não está passando aperto, né? Foi aquele jogo do Paraguai, mas o que o Paraguai fez? Foi 1-0 ali, mas... Então a França está muito tranquila. Os jogadores também, o Mbappé, já tem experiência de duas Copas, duas finais, cara.
0: Vai igualar o Cafu se chegar à terceira final.
5: Então, pode chegar à terceira... É aí um dos artilheiros da Copa, tá brigando para ser o maior artilheiro de todos os tempos da Copa do Mundo. Então, assim, tá muito difícil segurar a França. Eu acho que a França passa e, para mim, a França levanta mais uma taça.
0: E na sua opinião, Renan?
6: Eu também acho que a França passa. Baseado mais ou menos no que o Veloso falou, a capacidade individual dos jogadores de decisão. Nesse jogo que ele citou contra o Paraguai, quando o negócio está difícil, saiu o Désiré Doué. Lá do banco, fez uma jogada, sofreu o pênalti e decidiu o jogo, né? O Mbappé fazendo o gol. Então é muita qualidade. Mas eu tô curioso para ver esse jogo. Porque a primeira vez que a França vai enfrentar uma seleção que tem uma característica independente da circunstância, a tal da identidade, né? O DNA. Que é o quê? Aquele jogo coletivo, jogo apoiado, jogo de posse de bola, né? O jogo de controlar o jogo o máximo possível. Vamos ver como que a França vai encarar isso daí, se as equipes vão se encaixar nesse sistema, porque a França, na minha visão, é um tipo de jogo mais vertical, né? Direto.
5: Ela recupera a bola, se ela for atacada...
6: Velocidade.
5: Recupera a bola.
0: É negócio de louco, né?
6: A França não é
0: velocidade,
6: a Espanha.
0: Né? Oh,
6: toca, recua no goleiro, gira. Não, velocidade, jogo vertical, é característica dos jogadores. Vamos ver como que vai se encaixar isso. Eu acho que a França tem jogadores com maior capacidade de decisão, que é o que uma Copa do Mundo pede, né? E pra final também. Pra mim, a França é campeã mundial.
0: E você, Gaviva, quem você acredita que chega na final? França ou Espanha?
1: França, e França é campeã. A França só perde pra sorbeba, mano. Se o cara que tem sorbebado, mano, o cara chega se achando, ou o cara se lasca. Então, a França só perde se ela se achar nesse negócio de sorbeba aí.
0: Como é que é? Soletre soberba, Gaviva.
1: S-O-R-B-E-B-A, sorbeba. É quando a pessoa se acha sorbeba, tá ensorbebado.
0: Tá certo, Gaviva, boa. Eu acho que também passa a França e França faz a final com a Inglaterra. Não vai dar tempo da gente falar de Argentina e Inglaterra, mas eu queria falar o seguinte, é um sentimento que eu tive assistindo o jogo, depois acabou e tal, né? Foi pra parte final da partida, a Argentina... se sobressaiu na prorrogação com um a mais, eu tô com a impressão, cara, que a Argentina vai acontecer não o mesmo que aconteceu com o Brasil em 2014, mas vai acontecer coisa parecida. Em 2014, o Brasil não enfrentou ninguém. chegou na semifinal contra a Alemanha, tomou uma cacetada. Eu não estou querendo dizer aqui que a Argentina vai tomar de 7 da Alemanha, não. Mas o Brasil, na primeira fase, para quem não lembra, pegou a Croácia numa estreia que foi ruim. 3-1 o resultado, mas o jogo não foi fácil. O Brasil jogando mal. Aí teve o pênalti lá, tal, em Itaquera. Depois jogou contra o México, foi no 0-0 lá em Fortaleza. 0-0. Não conseguiu ganhar do México na primeira fase. E foi pegar Camarões no último jogo, enfiou 4, mas todo mundo já tinha atropelado. A Croácia já tinha enfiado 4-0 e tal. Era a baba do grupo, era a seleção camaronesa. Depois o Brasil passou para as oitavas de final, pegou o Chile. Aí, ganhou desse jeito aí, quem tá vendo? Ah, ó o Brasil, mostrou sua força nos pênaltis contra o Chile.
2: Mas não era o Chile de hoje.
0: Não, não era, era o Chile melhor. Chile era um bom. Chile melhor ainda, que tinha uma fase lá que tinha ganho Copa América e tal. Ganhou nos pênaltis, aquele dia lá que o Thiago Silva sentou, chorou na bola e tal. Ganhou. Aí foi pro jogo da Colômbia, que o Zúñiga dá aquela porrada no Neymar, acaba quase com a carreira do Neymar. E vence por 2-1. Olha aí, o Brasil está mostrando a sua força. Colômbia que nunca na vida passou de quartas de final de Copa do Mundo. Chegou na semi. Aí estava junto esse dia, o Veloso, do 7-1?
5: Não.
0: Ah, não estava, você já tinha já saído já. Estava com o Zete, eu estava com o Zete no dia que a gente estava trabalhando em outro lugar. 7-1. Tá com cara da mesma coisa, que a Argentina não pegou ninguém até agora. Argélia, Jordânia, Áustria, Cabo Verde, Egito, Suíça, e quase toma a virada da Suíça, que o idiota lá foi fazer uma jogada lá, enganar o árbitro e dançou. Tá parecido, Inglaterra não é essas babas aí, não. Grande abraço, Veloso, até quarta-feira.
5: Valeu, um abraço pra você, foi legal hoje, hein, ver seu vídeo aí. Quarta-feira,
0: Renan, um grande abraço, até amanhã.
6: Até amanhã, Web. Valeu, Veloso. Valeu, Gaviva. Um abraço pra
0: você. Gaviva, paga a conta. Valeu. Eu vou te fazer um Pix, paga a conta, que amanhã vai estar tudo certo.
1: Tá mais do que na hora. Um abraço, Weber, Renan, Veloso, a nossa galera da produção, vídeo, áudio e tudo mais, nossos ouvintes. Tamo junto, amanhã tem mais.
0: Valeu, Wellington de Aracaju, curtindo o nosso futebol. Obrigado pela audiência, pelo carinho, todas as mensagens que chegaram no WhatsApp, no YouTube. Amanhã a gente volta, ó, sexta-feira, o sorteio da Alexa. Fiquem com Deus, o futebol da Nova Brasil, com pão de alhozinho da Jogo. Obrigado pela audiência, tchau.
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0: Nova Brasil com o som dos engenheiros. Mais que moderna brasileira. Agora 7h19, ótima noite.
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2: Conviver com uma doença inflamatória intestinal requer alguns cuidados no dia a dia, mas é possível manter uma boa qualidade de vida. A alimentação balanceada, a prática de atividades físicas leves, técnicas de relaxamento e o controle do estresse são importantes aliados, já que o estresse pode desencadear ou intensificar os sintomas. O acompanhamento médico regular é fundamental para monitorar a evolução da doença, ajustar o tratamento quando necessário e garantir um melhor controle ao longo do tempo.
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0: Nova Brasil, o som de Caetano Veloso, Lua Estrela, mais que moderna brasileira, agora 7h38. Ótima noite.
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1: Agora 20 para as 8, já de volta aqui na Rede Nova Brasil FM. Mais que moderna, brasileira. E a gente curte mais uma sequência, a qual quem abre é o Capital Inicial. Você curte e relembra comigo agora o som de O Passageiro. Excelente semana para você, obrigado pela sintonia.

0: Nova Brasil, curtimos ele, Drão, com Gilberto Gil, Mais Que Moderna Brasileira, agora 3 para as 8, já tem Sob Medida.
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3: Olá, eu sou João Marcelo Bosco, ele começa agora o novo Sempre Vem aqui na Nova Brasil. Toda segunda-feira, 8 horas da noite, a gente tem esse espaço aqui na rádio para apresentar novos artistas da nova música brasileira para todo o país. Então não esqueça, toda segunda-feira, 8 horas da noite, estamos aqui com o melhor da nova música brasileira. E para abrir o programa, você vai curtir a emocionante versão de Pontes Indestrutíveis, clássico de Charlie Brown Jr. com João Gomes, JP e Mestrinho. Essa faixa faz parte desse projeto colaborativo Dominguinho, um dos maiores marcos da música brasileira em 2025. Essa reunião trouxe forró, MPB e muitas, muitas matrizes musicais da música especificamente feita no Nordeste do Brasil. Cada estado é um país com imensas contribuições. O álbum deu origem a uma turnê nacional de muito sucesso e também conquistou o reconhecimento internacional porque venceu o Grammy Latino de Melhor Álbum de Música de Raízes em Língua Portuguesa. Foi gravado no cenário poético, belíssimo, o Sítio Histórico de Olinda, em Pernambuco. Então temos aí o violão do JP, a sanfona incrível do Mestrinho, um dos maiores da história do instrumento aqui no Brasil, e também a voz do grande João Gomes, que lota estádios e, sem preconceito, vai abraçando diversos segmentos da música popular brasileira. Então é isso aí. Agora, o novo Sempre Vem para você aqui na Nova Brasil. Mais que moderna, brasileira.
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0: Você acabou de ouvir João Sabiá, dele mesmo, Mesmo Que Seja Longe. Ouvimos também a Josiara em Corredeiras. Tivemos também Clara Valverde em Burburinho e abrimos com Dominguinho, Pontes Indestrutíveis. Você está ouvindo a Nova Brasil? Esse é o Novo Sempre Vem, um espaço toda segunda-feira, 8 horas da noite, com uma hora de duração para nova música brasileira. Abrindo a próxima sequência, Jovem Dionísio e Gilsons em Algum Ritmo. Algum Ritmo traz uma brincadeira com a palavra algoritmo. Isso porque a colaboração entre os dois grupos, as duas bandas, nasceu através de associações feitas diretamente pelas plataformas digitais, o que acabou inspirando o algoritmo, o nome Algum Ritmo. Essa música tem um clipe muito bonito dirigido pelo Felipe Fonseca, retratando um pouco o isolamento da nossa época, desses dias, né? Estamos perto e longe ao mesmo tempo. A canção também traz uma mensagem de esperança. Tem leveza e tem uma busca, um desejo por conexões reais. 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

0: Você acabou de ouvir Manhana, diretamente do seu álbum Manhana Canta JG, ela funde João Gomes e João Gilberto. A canção escolhida aqui do João Gomes, do universo do João Gomes, é Fica Comigo, e do mundo do João Gilberto vem nada mais, nada menos do que Chega de Saudade. As duas juntas formaram um pupurri da Manhana. Recomendamos o álbum Manhana Canta JG. Antes tivemos esse encontro de gerações, o Silva com Marcos Valle, Copo d'Água. Tivemos também o duo Benzier na canção Véspera. É isso aí, você está ouvindo o Novo Sempre Vem na Nova Brasil, uma rede muito grande que atinge o Brasil inteiro e só cresce, e é dedicada exclusivamente à nossa música brasileira em suas múltiplas, diria, centenas de vertentes. Agora a gente vai dar um pulo na redação da Nova Brasil. Vamos ouvir o Henrique Oliveira, que trabalha na produção. Ele trouxe aqui uma sugestão, uma faixa para a gente ouvir juntos. Vamos lá.
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2: Fala galera da Nova Brasil, tá no ar o Novo em Cena, o seu ponto de encontro com os novos talentos e os lançamentos que estão renovando a nossa música.
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2: E hoje a gente vai falar da cantora e compositora Bruna Black, cria de Diadema, a voz do duo Avoar. Ela acaba de lançar uma releitura sensível de um dos maiores clássicos do cancioneiro nordestino, Feira de Mangaio, eternizada por Clara Nunes.
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2: E olha que interessante, antes de ser indicada ao Grammy Latino, a Bruna Black já cantava nos vagões de metrô de São Paulo, da linha de trem aos palcos. E agora você vai curtir Feira de Mangaio com Bruna Black aqui no Novo Sempre Vem.
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Você acabou de ouvir Jean Tassi e Yuri Rio Branco na música Diz Pra Mim. Ouvimos também uma faixa que, se não virou um sucesso estrondoso, posso garantir que é cultuada por muita gente, Eterno Verão, da Mamundi. Ouvimos também Joyce Alane na música Migalhas. Estamos ouvindo aqui, estamos juntos aqui no Novo Sempre Vem, essa é a Nova Brasil, toda segunda-feira, 8 horas da noite, temos esse encontro com uma hora do melhor da nova música brasileira. Semana que vem, vamos anunciar Nova Brasil e o Novo Sempre Vem,

0: Léo Guima. Essa faixa realmente, primeiro, chamou nossa atenção na internet e rapidamente a Nova Brasil, que tá ligado, porque é moderna e brasileira, trouxe esse grupo. Essa música foi escrita pelo Anchieta e pelo Josué Moreira. Ela mistura o R&B, o Neo Soul dos anos 90 e, claro, música popular brasileira. Levou o Grammy Latino de melhor álbum pop em língua portuguesa, Os Garotinhos. Você está ouvindo a Nova Brasil. Aqui, o novo sempre vem.
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0: É isso aí. Essa foi mais uma edição do Novo Sempre Vem aqui na Nova Brasil. Esse é um espaço para artistas novos já bem conhecidos, estrelas da música brasileira. E a gente sempre tem esperança que você descubra alguma música ou alguma artista e depois se apaixone, acompanhe a carreira, vá aos shows. E falando em show, semana que vem vamos anunciar a data do próximo O Novo Sempre Vem ao vivo. Eu sou João Marcelo Boscoli, muito obrigado e até a próxima edição. Você está na Nova Brasil, aqui O Novo Sempre Vem. Até lá!
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1: Em Brasília, 19 horas.
0: Está no ar a Voz do Brasil. As notícias do governo federal que movimentaram o país no dia de hoje.
2: Olá, boa noite.
1: Boa noite para você que nos acompanha em todo o país.
2: Segunda-feira, 13 de julho de 2026.
1: Vamos ao destaque do dia na Voz do Brasil.
2: Aumento da mistura obrigatória de biodiesel começa a ser avaliado pelo Instituto Mauá de Tecnologia.
1: E é apresentada a primeira turbina a gás movida a etanol para a geração de energia elétrica. Luana Karen.
3: A unidade é capaz de gerar 1 megawatt de potência. Energia suficiente para abastecer aproximadamente 3.600 residências.
2: Novas regras para a publicidade de bets.
1: Empresas deverão incluir avisos de advertência sobre riscos em jogos de apostas. Graziele Bezerra.
4: A exemplo do que já acontece em propagandas de cigarros, bebidas alcoólicas ou remédios, as campanhas estão obrigadas a alertar sobre os riscos associados a esta prática.
2: O Brasil celebra 26 anos do ECA, um marco histórico na transformação e proteção da infância.
1: Sobre o assunto, nós conversamos com Fábio Meirelles, do Ministério dos Direitos Humanos e da Cidadania.
5: Ele fortalece não só o papel da família, da sociedade, do Estado, mas dessa visão de promoção dos direitos de crianças e adolescentes.
2: Hoje na apresentação, eu, Mariana Jungmann e Luciano Seixas.
1: Acompanhe a gente ao vivo, acesse radiogov.ebc.com.br ou o canal Gov na sua TV aberta.
2: Publicidade das casas de apostas online, as chamadas bets, deverá ocorrer, nessa publicidade deverão ocorrer advertências sobre os riscos para os apostadores.
1: As empresas também não poderão usar especialistas e influenciadores em suas publicidades de forma a convencer uma pessoa a apostar.
2: As novas regras começam a vigorar a partir do dia 17 de julho.
4: Pessoas famosas em ambientes festivos fazendo promessas de dinheiro fácil. Técnicas largamente usadas por empresas de apostas para atrair novos jogadores, mas que agora estão proibidas. As chamadas bets, que atuam no ramo de apostas online, estão obrigadas a alertar sobre os riscos associados a esta prática. A exemplo do que já acontece em propagandas de cigarros, bebidas alcoólicas ou remédios, as campanhas deverão exibir advertências, como explica o ministro da Fazenda, Dario Durigan.
6: Primeiro, apostar faz você perder dinheiro. A segunda, apostar pode causar dependência. E a terceira, aposta não é investimento, sempre seguido da chamada que é Ministério da Fazenda adverte, para que as pessoas tenham essa informação vinda de uma fonte oficial, depois de apurados os efeitos dos jogos nas famílias brasileiras.
4: As campanhas também não poderão utilizar influenciadores digitais ou comentaristas esportivos para induzir o público a apostar ou apresentar apostas como forma de investimento ou ganho fácil de dinheiro. O ministro da Fazenda também alertou para a tolerância zero com empresas ilegais.
6: Bet ilegal em nenhuma medida está autorizada. E nem os publicitários, os veículos de comunicação estão autorizados a fazer, ao contrário, estão proibidos de veicular qualquer publicidade envolvendo empresa não autorizada a operar no mercado.
4: A advogada Juliana Prates perdeu o irmão há 6 meses para o vício em jogos online. Para ela, qualquer tipo de propaganda de plataformas de apoio.